Beleza, então, encerrando assim já o primeiro bloco do Interligados com Ludmilla. Maliciosa. Ótima quinta pra você que já tá aí curtindo, né? A nossa playlist. É, deixar o que é bacana pra você já começar a entrar nos embalos do fim de semana. Daqui a pouquinho eu tô de volta trazendo muito mais sons, pois só o começo. Fica aí. Beleza, então, encerrando assim já o primeiro

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1: Volta por aqui, falando pra você do cantor Rod Stewart, é fã do cara, tenho notícia sobre ele, viu? Ele passou por cirurgia para implante no coração e cancela resto de turnê. Já me sinto melhor. O cantor, né, o maravilhoso Rod Stewart, passou por uma cirurgia para implante de um stent no coração e por isso precisará cancelar o resto de sua turnê, divulgou a equipe do artista de 81 anos na última terça-feira. Estentes são pequenas próteses que podem ser colocadas dentro das artérias para alargar e evitar o bloqueio dos vasos sanguíneos. São como pequenas gaiolas compridas de arame. Facilita ali a passagem do sangue de forma mais rápida, sem ele ficar parando, coagulando ali, sabe? E entupindo as artérias. Bom, expliquei mais ou menos, né? Já estou me sentindo melhor e em pleno processo de recuperação. Quero agradecer aos médicos, enfermeiros e a todos que cuidaram tão bem de mim, afirmou o britânico em comunicado publicado em seu Instagram. Estou profundamente decepcionado por perder estes shows e lamento decepcionar meus fãs, mas estou ansioso para voltar ao palco e me divertir com todos vocês novamente em breve. A decisão foi divulgada após o cancelamento de última hora de um show do cantor nos Estados Unidos por causa de um procedimento médico menor. A publicação na rede social afirma que Stewart já retornou às suas atividades diárias normais e os médicos recomendam 4 semanas para recuperação. O britânico ainda tinha apresentações marcadas nos Estados Unidos e no México até a metade de setembro, além de shows em sua residência em Las Vegas. Mas claro, né? Quando o corpo pede uma pausa, ainda mais, né? Nessa idade que exige, sim, maior atenção e maiores cuidados por parte da questão de saúde, né? Ele tá com 81 anos, então precisou dar essa pausa para continuar, né? Subindo aos palcos e levando música para quem é fã desse estrondoso artista, né? Rod Stewart em plena recuperação. Good vibes para ele, viu? Por aqui damos sequência ao nosso Interligados nessa quinta-feira maravilhosa, deliciosa e estonteante. Enquanto você tá aí jogado nesse sofazão, tem pra você Atitude 67, me botou no bolso.

bloco aqui do Interligado, vou te dizer, meu Deus, como passa rápido. Podia ser um pouco mais devagarzinho, né, gente? É, senão quando a gente pisca, o programa já acabou. Henrique Juliano, outro personagem. Ótima quinta-feira pra você que tá participando pelo site e pelo app. Um beijo pra Silvia, diz que tá voltando pra casa e tá ouvindo o Jogodói no fone de ouvido hoje. Graças a Deus, o busão tá vazio. Ô, coisa boa, hein, Silvia? Comemorar, CLT!

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1: 9:28.

Por aqui seguimos trazendo informação pra você. Namorado português de Luísa Sonza torna perfil público e declarações para a cantora chamam a atenção. Alma gêmea. Que bonitinhos, né, gente? Gracinha. Talvez essa seja a relação mais discreta que Luísa Sonza, de 28 anos, tenha vivido desde que foi alcançada a fama. Por isso, chamou a atenção quando o namorado da artista, Luiz Ribeirinho, tornou público o perfil no Instagram essa semana. O número de seguidores saltou para a casa dos 140 mil. Diversas mensagens carinhosas de fãs passaram a inundar os comentários de qualquer publicação. Elogios pela beleza do casal, pedidos para que ele cuide da cantora e admiração por declarações de amor que ele fez ao longo dos anos para a amada. Oh, que lindo! A primeira interação de Luísa Sonza com o perfil se deu em dezembro de 2023. Em fevereiro de 2024, quando o flerte entre eles se tornou público, o braço tatuado da artista apareceu em uma foto de Luísa enquanto recebia carinho. Um mês depois, ela saiu da fase para não dizer que não

assumo, para fotos com um sorriso tímido ao lado do amado. Na legenda, ele fez uma piadinha. Parece que nem todo mundo achou minha piada engraçada, disse Luiz, de 30 anos. Agora, tornando público, né, a relação entre os dois. Que bonitinhos! Tomara que vingue, né, gente? A relação já vem durando aí um pouquinho. A gente torce para que Luísa Sonza continue com seu coração muito bem preenchido. É um belo casal, é um lindo casal, por sinal, né? Confira as fotos aí nas redes sociais. Tem belíssimas fotos do casal juntinhos, vivendo esse belo romance. E pra embalar também os romances, né? Ou as separações, ou as dores de cotovelo. Fica à vontade, você escolhe. Porque tem Danilo e Davi, Ferido. Essa você vai enfiar o chifre na foto, não vai não?

Acho que todo mundo tem alguém especial. Ou então pode ser você mesmo que vai voltar pra casa com a prata no bolso. Todo mundo tem aquele sonho, todo mundo tem alguém distante e ama aquela pessoa e tá esperando ela voltar. Ou pode ser você mesmo que tá voltando pra casa e tem alguém que te ama te esperando. Tá bom?

0: você que curtiu em volume máximo, por aqui tá rolando Interligados, tá? Jogodói por aqui te fazendo companhia, espero que você esteja curtindo a programação pra te dar aquele relax. Curto demais o som dos caras, sou fã de carteirinha Imagine Dragons, Dan Reynolds e companhia, Take Me to the Beach. É aquela sonzeira pra te dar um tapa de luva de pelica pra você acordar pra vida e pensar, ainda é quinta-feira, amanhã eu tenho que ir lá bater o ponto e fazer o meu melhor. Não se esqueça disso, tá, meu filho? Interligados está no...
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0: 9h44.
1: Ai, esse programa de hoje tá bom demais, viu? Como diria aquela música, olha, isso aqui tá muito bom. Isso aqui tá bom demais. Ai, bom é pouco, viu? Vou te dizer uma coisa, eu tinha que me recompor, senão eu não ia conseguir dar continuidade no programa. Vamos de notícia, né? Por aqui a gente segue trazendo informação que o Shawn Mendes continua, né? Músico Tieta Shawn Mendes e Bruna Marquezine em loja de instrumentos musicais no Rio de Janeiro. Moleque muito maneiro. Imagina estar no trabalho e de repente receber a visita de Shawn Mendes e Bruna Marquezine. Foi o que aconteceu com Pedro Rios, músico da banda Madre Ravena, que comanda uma loja de instrumentos no Rio de Janeiro. O casal passou pelo espaço, posou para fotos e ainda conversou com o empresário. Nice to meet you, Shawn. Prazer em te conhecer, escreveu Pedro no post no qual registrou o encontro. Logo em seguida, o músico usou as redes sociais para detalhar o momento com Shawn e Marquezine. E aí, gente, sobre o Shawn Mendes, o cara é muito legal, o moleque é muito sangue bom, uma energia muito boa, leve. Eu estava tocando solo de Raízes do Mal no violão e ele estava assim, escutando, olhando e tal. Aí eu fui falar com ele, falei que tinha tocado no Rock in Rio, na mesma edição que ele, e a gente foi conversando um pouquinho. Cara, super bacana, né? Super gente boa. Durante o papo, Pedro disse que aproveitou para mostrar mais de seu trabalho a Shawn. Aí mostrei o solo de Raízes, o clipe em que eu toco na guitarra. Ele adorou e falou: que ritmo maneiro, que som irado e tal. Parabéns. Aí eu falei: pô, essa é minha nova banda. Aí ele me deu o celular dele, eu escrevi o nome da banda no bloco de notas dele. Já pensou, cara? Que emoção, né? Que responsabilidade. Confira o vídeo aí nas redes sociais. Quem sabe os dois trocam figurinha. E quem sabe se bobear em algum momento o cara acaba tocando com o Shawn Mendes em alguma participação no Brasil. Shawn Mendes tá sendo aí praticamente um brasileiro nato, né? Confira o momento nas redes sociais. Cara, super good vibe, super bacana. Pelo menos nesse momento, nesse encontro aí com esse fã e também com esse músico, né? Bacana demais, humilde, humilde. Por aqui seguimos de música dando play no seu Interligados, nessa quinta-feirosa. Rodriguinho, sonhos e planos.

sucesso que fala, né? Aqui tem um atrás do outro. Tá aí o Ruivinho, Ed Sheeran, Spring, sonzeira na sua moleira, em especial pra você que tá comigo em Serra Verde, você de Edson Lobão. Muito obrigado pelo carinho da audiência, tá? Você que tá comigo em Carandaí, Conselheiro Lafayette, galera de Barbacena, aquela beijoca mais que especial de Gil Godói. Fica aí que eu volto já.

0: 9:59.
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1: 10h15.
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É você ligado com a Rede Nova de Comunicação e o nosso Nova Moments, te fazendo companhia das 10 às 2 da manhã, aqui na 104,5 de domingo a quinta. 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

Boa noite para você de Mafra, Rio Negro, cidades vizinhas, onde quer que você esteja, seja muito bem-vindo à Nova. É o nosso Nova Moments, até às 2 horas da manhã.

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1: 10:31.
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0: 10h36.
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2: 10:46.
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1: 11-1.
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3: Boa noite para você, obrigado pela sua companhia.

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1: 11:33.
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1: 11:47.
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1: 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Legal saber que você está junto com a gente, nos fazendo companhia nessa noite.

Rede Nova, te fazendo companhia todas as noites de domingo à quinta-feira, a partir das 10 horas da noite. Por aqui tem Nova Moments, os sucessos do passado, do presente, tudo junto para você numa programação super especial no seu rádio. Nova Moments, boa noite para você.

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0: Meia-noite e cinco.
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0: Com você conferindo comigo mais um Nova Moments, agora com horário novo, das 10 às 2 da manhã de domingo à quinta.

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0: Meia-noite e 20.
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Meia-noite 29.

0: 6:37.
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0: 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O seu final de noite é muito melhor aqui na Rede Nova de Comunicação, conferindo junto comigo o nosso Nova Moments. Boa noite.
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É a Rede Nova, te fazendo companhia todas as noites, de domingo a quinta-feira, a partir das 10 horas da noite. Por aqui tem Nova Moments, os sucessos do passado, do presente, tudo junto para você numa programação super especial no seu rádio. Nova Moments, boa noite para você. 12:44.

0: 6:48.
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1: 1 e 2.
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0: 1:17.
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0: 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Seja muito bem-vindo, seja muito bem-vinda. Essa é a Rede Nova de Comunicação e aqui o nosso Nova Moments. Até as 2 da manhã.

0: 1:31.
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0: 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Boa noite para você, obrigado pela sua companhia.

Boa noite para você de Mafra, Rio Negro, cidades vizinhas, onde quer que você esteja, seja muito bem-vindo à Nova. É o nosso Nova Moments, até às 2 horas da manhã. 1:40.

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2: 1:48.
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2: Pra você que tá no trabalho nessa noite, boa noite pra você, obrigado pela sua companhia. Motoristas de aplicativo, taxistas, você que tá aí de plantão, ligado com o Sonda Nova, obrigado pela sua companhia. É o nosso Nova Moments, até as 2 horas da manhã.

Para você que está em casa, para você que está no trabalho, essa é a programação especial da Nova de final de noite. É o nosso Nova Moments, aqui na 104,5, a rádio que toca o teu som. 1:57.

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1: 2 e 3.

0: 2:16.
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0: Marcelo, te adoro, obrigado.
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2: 2:36.

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1: 3 e 3.

3 e 17.

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1: 4 e 3.

4:18.

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2: Quatro e 36.

0: 4:39.
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0: 4:55.
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1: 5 e 3.
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1: 5:21.

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2: Bom dia, queridos filhos e filhas. Não sei de onde você veio, nem sei o que você vai fazer do seu dia. Eu só sei que agora nós vamos rezar juntos. E depois, pode ter certeza, o fardo ficará mais leve. Pode ter certeza, você vai ter mais força para levar a tua cruz pela família, com a família, na família. Em nome do Pai, do Filho e do Espírito Santo. Amém. Senhor, amado Jesus, os profetas vos anunciaram como príncipe da paz. Os anjos anunciaram paz aos homens por ocasião do vosso nascimento. Morreste na cruz para consolidar a paz entre Deus e os homens. No dia da ressurreição dissestes, a paz esteja convosco. E por isso, ó príncipe da paz, no início deste dia, nesta manhã, venho pedir, abençoai e santificai a minha família. Peço, Senhor, a graça de que minha família possa ser, de fato, formadora de valores humanos e cristãos. Que todos nós tenhamos atitudes humanas de respeito, dignidade, de valorização do próximo, de promoção humana. Abra nossos olhos às necessidades do próximo. Senhor, pedimos a graça de que nossa família seja verdadeiramente uma família cristã, autenticamente cristã, exemplo para aqueles que vivem perto de nós. Senhor Deus, afugentai todo o mal, livrai-nos do perigo de nos perder. E se em algum momento nossos olhares se distanciarem, Senhor, tome-nos pelas mãos e conduze-nos ao lar. Senhor Deus, abençoai a minha família e abençoai a todas as famílias. Afastai para longe das famílias brigas, desavenças, as drogas, o desemprego, a enfermidade, a mentira, a traição. Que a família seja, Senhor, um lugar de diálogo e de amor, de carinho e de afeto. Senhor, abençoai e protegei a minha família nesta manhã. Amém. Pai nosso que estais no céu, santificado seja o vosso nome, venha a nós o vosso reino, seja feita a vossa vontade, assim na terra como no céu. O pão nosso de cada dia nos dai hoje, perdoai-nos as nossas ofensas, assim como nós perdoamos a quem nos tem ofendido, e não nos deixeis cair em tentação, mas livrai-nos do mal. Amém. Senhor, fazei da minha família formadora de valores humanos e cristãos. Um bom dia a todos. Amém.

16 e 19.

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1: Bom dia, nossos ouvintes de todas as manhãs, né? Programa Palavra de Deus, Evangelho do dia, 14, sexta-feira, agosto 2026, Mateus 19, 3 a 12. Tema: Moisés e a carta. O Senhor esteja convosco, Ele está no meio de nós. Evangelho de Jesus Cristo segundo Mateus. Glória a vós, Senhor. Naquele tempo, alguns fariseus aproximaram-se de Jesus e perguntaram-lhe para o tentar: é permitido o homem despedir a sua esposa por qualquer motivo? Jesus respondeu: nunca lestes que o Criador, desde o início, os fez homem e mulher? E disse: por isso o homem deixará seu pai, sua mãe, seus irmãos, unir-se à mulher, e os dois serão uma só carne, de modo que eles já não são dois, e, portanto, uma só carne, e Deus os uniu, o homem não separe. Os fariseus perguntaram: então, como é que Moisés mandou dar a certidão de divórcio e despedir a mulher? Jesus respondeu: Moisés permitiu despedir a mulher por causa da dureza do vosso coração, mas não foi assim desde o início. Por isso eu vos digo: quem despedir a sua mulher, a não ser em caso de uma união ilegítima, e se casar com outra, comete adultério. Os discípulos disseram a Jesus: se a situação do homem com a mulher é assim, não vale a pena casar-se? Jesus respondeu: nem todos são capazes de entender isso, a não ser aquele a quem é concedido. Com efeito, existem homens incapazes para o casamento, porque nasceram assim; outros, porque os homens assim os fizeram; outros ainda se fizeram incapazes disso por causa do reino dos céus. Quem tem ouvidos para ouvir, ouça. Quem puder entender, entenda. Palavra da salvação. Glória a vós, Senhor. As palavras do Santo Evangelho aumente a nossa fé. Amém. Estou meditando esse evangelho, um pouco longo, né? Moisés permitiu despedir a mulher por causa da dureza dos corações. Mas Jesus diz: desde o começo não foi assim. Hoje pedimos o que santo do dia, né? Santo Maximiliano Maria Kolbe nos ajude a compreender melhor esse ensinamento sobre a separação. Lembrando que já na fila da execução, no campo de nazista, onde havia o extermínio, Dom Maximiliano ofereceu-se a ser executado no lugar de um pai de família para salvar a família. Aprendemos que não deve ter separação das famílias. A fidelidade nasce da doação para manter a união conjugal. O juramento, até que a morte os separe, porque assim foi a determinação de Deus ao criar o casal. Moisés exprime a vontade divina, mas a limitação... Não, Moisés não exprime a vontade divina com sua carta, né? Mas a limitação do coração humano. E concluindo, testemunho do casal deve exprimir a fidelidade do casamento. Daí que a felicidade é de ambos. É, na cerimônia do casamento já é dito: aceito até que Deus nos separe. Depende dos dois se manter em estado permanente de graça, na participação do amor de Deus e partilhando a capacidade de amar, mesmo nas horas de atrito ou desentendimento. O perdão, dado e recebido com amor, gera felicidade, porque é resposta ao chamado divino, que torna possível a vivência harmoniosa da comunhão familiar. Então, diante do matrimônio indissolúvel, os discípulos observam que o celibato é a melhor opção de vida. Jesus mostra que a escolha é dom de Deus. Assim, o casamento cristão só adquire todo o seu valor quando assumido, com plena liberdade e toda disposição de doar-se à vida conjugal, familiar e plena, em plena sintonia com o reino de Deus. Rezemos por todos os casais, familiares e das nossas comunidades. E agradeço a todos os ouvintes. Que Deus abençoe a sua família e volto amanhã, se Deus quiser. Amém.

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2: Bom dia, ouvintes. Manhã de sexta-feira. Estamos começando o programa Notícias da Manhã, oferecimento Loja Certa. Cumprimentando você, eu, Rômulo Fernando. E a partir de agora, temos vários assuntos para atualizar você com as informações deste início de sexta-feira, deste início de fim de semana. Para começar, o assunto é esse: economia. Projeto de lei que reduz impactos de conflitos no preço dos combustíveis é aprovado. Acordo com o Planalto permitiu ampliação de escopo da proposta. Gésio Passos com a informação.
3: O Congresso Nacional aprovou nesta quarta-feira o projeto de lei complementar que reduz impactos econômicos do conflito do Oriente Médio nos preços dos combustíveis no Brasil. Um acordo com o Palácio do Planalto permitiu que o escopo do projeto fosse ampliado. A proposta recorre ao aumento da arrecadação de impostos com a alta no preço dos combustíveis para compensar as desonerações tributárias que evitaram um aumento nos postos. Foi incluído ainda um mecanismo para subvenção para o etanol com valores de até R$1,2 bilhão. Outros temas foram inseridos no projeto, como incentivos a investimento em minerais críticos e para a produção nacional de fertilizantes, além de benefícios tributários para a realização da Copa do Mundo Feminina de Futebol no Brasil em 2027. O texto aprovado também muda regras fiscais. A proposta permite que despesas com projetos de defesa nacional possam ficar fora dos limites impostos pelo arcabouço fiscal. O projeto prevê ainda mecanismos de ajuste fiscal que impedem que receitas do pré-sal sejam contabilizadas para crescimento de despesas obrigatórias em caso de déficit nas contas públicas. O acordo para a votação do projeto foi anunciado nesta quarta-feira pelo ministro da Secretaria de Relações Institucionais, José Guimarães, após reunião com o presidente Lula e com o presidente do Senado, Davi Alcolumbre.
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2: Meio ambiente. O Brasil perdeu 14% da vegetação natural nos últimos 40 anos. Sobre esse assunto, quem tem mais detalhes é Eduardo Amaral.
4: Os biomas Cerrado e Pampa são os que mais perderam, proporcionalmente, vegetação natural ao longo dos últimos 40 anos. Já quando se fala na perda total de vegetação, a Amazônia e o próprio Cerrado lideram essa queda de cobertura nativa. Os dados foram apresentados nesta quarta-feira em estudo do Map Biomas, que compila as informações de uso da terra entre 1985 e 2025. O levantamento mostra que em todo o país a cobertura vegetal natural caiu de 79% para 65% ao longo desses 40 anos. Mas enquanto os biomas originais foram perdendo espaço, as atividades econômicas cresceram e tomaram espaço, como destaca o coordenador do MAP Biomas, Tasso Azevedo.
5: Aquilo que foi perdido dentro de formações florestais, formações savânicas, ganhou-se na agropecuária. A agropecuária ocupava 18% do Brasil em 1985, hoje representa 32% do Brasil em 2025, sendo que os principais ganhos aconteceram em pastagem, 61%, 62%, e na agricultura, que cresceu 258%, com mais 48 milhões de hectares. Proporcionalmente também, o que mais cresceu foi a silvicultura, que ganhou 8 milhões de hectares e cresceu em 427%.
4: O estudo MAP Biomas mostra que as chamadas regiões de savana, que são aquelas com vegetação rasteira e menos florestas, são as que mais têm perdido espaço para a agropecuária ao longo do período. Em todo o país, o setor econômico ampliou a sua presença, passando de 18% para 25% no período. Além da mudança no solo, o crescimento da atividade econômica agropecuária também traz outro desafio em relação à gestão hídrica, como exemplifica Azevedo.
5: Na agricultura, além da ocupação do solo em si, ela também vem acompanhada de irrigação, que também aumenta a demanda de água naquela bacia específica. E aí tem alguns destaques que a gente apresenta aqui para cada uma dessas bacias. Por exemplo, a bacia do Paraguai teve uma redução de 75% da sua cobertura de água, é ali onde fica o Pantanal, e a bacia do Tocantins Araguaia, que teve a maior redução de vegetação nativa, né?
4: O estudo aponta ainda que as regiões que mais perderam vegetação natural também são as mais impactadas pelas influências do El Niño. O fenômeno, que acontece de tempos em tempos, vem trazendo como consequência uma alteração na disponibilidade de chuvas, reduzindo assim a quantidade de água nos biomas mais afetados.
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2: E o SAMU registra aumento de 24% dos casos de infarto neste inverno em Santa Catarina e alerta para sinais de emergência. O período exige mais atenção, especialmente com pessoas com fatores de risco. Ouça Cadu Reis.
6: O Serviço de Atendimento Móvel de Urgência de Santa Catarina registra aumento nos atendimentos relacionados a doenças cardiovasculares neste inverno no estado. 413 casos mobilizaram as ambulâncias do SAMU catarinense em julho, número 24% superior ao observado em janeiro. Também houve crescimento nas ocorrências ligadas a problemas respiratórios, com 1.479 chamados atendidos no mês passado, 40% a mais do que no início do ano. A cardiologista e coordenadora médica da Unidade de Suporte Avançado do SAMU no Meio Oeste de Santa Catarina, doutora Amanda Souza de Andrade, alerta.
7: Durante o inverno, o nosso organismo reage bastante ao frio. Nesse processo, ocorre um aumento da pressão arterial. O nosso coração acaba trabalhando mais. Todo esse processo aumenta o risco de doenças cardiovasculares e neurológicas, sobretudo em pacientes predispostos. Então, o paciente que já tem uma doença subjacente, o frio do inverno, pela contração vascular, acaba aumentando o risco de desenvolver essas doenças cerebrovasculares e cardiovasculares, como o infarto e o AVC. Também há um aumento de doenças respiratórias, o que eleva o processo inflamatório e o risco mesmo de desenvolver doenças cardiovasculares e cerebrovasculares pela hiperativação dos sistemas.
6: Pessoas com fatores de risco como hipertensão, diabetes, histórico prévio de doenças cardiovasculares, pacientes renais crônicos, tabagistas e idosos precisam manter atenção aos possíveis sinais de infarto ou acidente vascular cerebral, como orienta a médica cardiologista do SAMU catarinense, doutora Amanda Souza de Andrade.
7: No infarto, o que é mais comum é a dor torácica, que é o sintoma mais fácil de se reconhecer. Em casos de dor torácica, sobretudo em pacientes que têm fator de risco, a gente não pode achar que aquilo ali não é nada. Dor torácica que queima, que aperta, que irradia para braço, para as costas, para mandíbula. Outras situações menos típicas, como dor abdominal ali na boca do estômago, falta de ar, suor frio, mal-estar intenso, que é fora do habitual. A gente sempre tem que pensar em risco de infarto, então essas pessoas precisam de atendimento imediato. No AVC, a gente precisa reconhecer também de forma rápida sinais de fraqueza de um lado do corpo, dormência súbita de um lado do corpo, fala embolada, né, que é a disartria, o desvio da boca, perda de visão, tonturas intensas também podem ter relação com um infarto cerebral, perda de equilíbrio, dor de cabeça intensa, forte, de início súbito. Nessas situações, a gente precisa de atendimento imediato.
6: Diante de eventuais sinais, acione imediatamente o SAMU por meio de ligação para o telefone de emergência 192.
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2: E encerrando a programação de hoje, vamos falar sobre acidentes de trabalho aqui em Santa Catarina, que seguem em alta e reforçam o alerta para prevenção. O estado registrou cerca de 39 mil acidentes e 170 mortes no ano passado. Os dois primeiros meses deste ano já são 35 óbitos. Ouça.
8: Santa Catarina registrou cerca de 39 mil acidentes de trabalho e 170 mortes em 2025. Agora, somente nos dois primeiros meses deste ano, foram mais de 8 mil ocorrências e 35 óbitos. O ortopedista dos hospitais Universitário Cajuru e São Marcelino Champagnat, doutor Igor Henrique Moraes, explica quais são as ocorrências mais comuns.
9: As fraturas, os entorces, as luxações, muitas vezes relacionadas a quedas, que é algo que é bastante frequente aí no nosso dia a dia de urgência e emergência. Então, essas quedas de planos elevados, 2-3 metros. A gente tem também aquelas amputações ou esmagamentos que acontecem, na maioria das vezes frequentes, principalmente dedos da mão, né? Mas também pode acontecer em porções maiores dos membros. E uma outra situação que a gente tem relacionada também são os acidentes de trabalho, são os acidentes de trajeto, né? Que envolvem, na maioria das vezes, os motociclistas, que é o grande volume aí dos nossos internamentos, né? De pacientes, principalmente jovens, hoje no hospital.
8: Além dos acidentes graves, há setores da economia que concentram o maior número de ocorrências.
9: A gente tem um grande volume no setor de saúde, de assistência social. Claro que são, talvez, acidentes, vamos dizer assim, menores, mas com alto potencial, às vezes de contaminação ou algo nesse sentido, né? Então a gente pensa às vezes no acidente como algo como uma fratura, algum esmagamento, mas esses outros acidentes menores também têm um potencial, um risco muito grande, né? Pro acidentado, né? Pro trabalhador. Mas outros setores aí que também sofrem são o setor de comércio, varejo, indústria de transformação, construção civil, transportes também, né? Por conta do nosso trânsito.
8: O ortopedista também reforça que a prevenção depende tanto das empresas quanto dos trabalhadores.
9: A gente tem que considerar que isso é uma via de mão dupla. Então, a empresa, ela deve ter os deveres dela, né? Que é investir na manutenção de máquinas, fornecer os EPIs de forma correta, certificados, respeitar as pausas ergonômicas e combater, por exemplo, aquelas metas que a gente falou, que às vezes são abusivas. Mas também tem os deveres do trabalhador, né? Que é utilizar da forma correta os equipamentos de segurança, respeitar as regras de segurança também e relatar às CIPAs, né? As comissões internas de prevenção dos acidentes, qualquer condição que venha a colocar em risco o trabalhador.
8: A prevenção e o cumprimento das normas de segurança continuam sendo as principais ferramentas para reduzir acidentes e salvar vidas no ambiente de trabalho.
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0: aqui na ZYD735, operando em 104,5 9 FM, a mais ouvida, a mais curtida, a mais potente do seu rádio. Manhã de sexta-feira, dia 14 de agosto, ano 2026. Termômetros claro marcando nesse momento aqui no Castelinho da Comunicação, 15 graus aí de temperatura. 96% umidade relativa do ar, ventos de 8 km por hora, assim como choveu ontem à noite, né? Alguns pontos Santa Catarina com chuva forte. Hoje, nesta sexta-feira, novamente não pode ser descartada as chuvas e algumas vezes aqui até torrenciais. Hoje, dia do controle da poluição industrial, também dia da unidade humana. Dia do controle industrial e hoje também dia da unidade humana. Tá liberada a WhatsApp da Nova para você participar com a gente no 36423955. Também convidando você a acessar o nosso portal, que é o redenova.fm.br. Baixar também o nosso aplicativo, que tá bacana, tá lindo demais. Lá na Play Store, Rede Nova de Comunicação, venha e se delicie com as nossas emissoras. E também o WhatsApp da Nova, que já está liberadão para você participar aí com a gente no 36423955. 36423955, para você interagir, para mandar o seu recado, para mandar o seu abraço, para brilhantar sempre aqui as nossas programações, que você é muito importante para nós. 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Você que está se preparando aí para mais um dia de trabalho, não perca a hora. Agora são 7:06. Você que está largando aí do trampo, coisa boa, bom descanso. Você que está levando também a Nova de carona, grande abraço, bom trabalho, bom final de semana aí que se aproxima. Você que está na boa, você que está legal, sexta-feira que ontem, né? Na madruga aí já deu aquela chuva, você hoje já puxou um atestadinho. É, que lindo, né? Que lindo. Venha participar aí com a gente, estou esperando. 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Palavra-chave área VIP pro WhatsApp da Nova no 36423955. 36423955, tá bom? Participa com a gente aí, que a gente vai junto nessa sexta-feira maravilhosa. É mais um final de semana aqui na Nova.
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0: Anderson Nogueira em 104,5. Andrei Oshika já confirmando a audiência. Ô, meu craque, como é que tamo? Tamo junto. Hoje é dia de sexta show, hein? Dia de empurrar o boné.

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0: 716.
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0: 7:18.
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0: 7h43.
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2: Natan e Nivaldo Marques. É, sexta-feira tem cabaré essa noite. Tem um amigo nosso que perdeu um veículo no cabaré, né, meu irmãozinho? O dia que eu estiver bem nervoso, vou contar a tua história na rádio aí, tá bom, meu queridão? Deixou um carro na bocada, meu jovem.

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1: 7h51.
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2: Momento Sertanejo com os federais, a explosão do Brasil para não dizer adeus. 7h51, percule como passa. 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
6: 7:53.
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8: Ai, ai, ai. Vamos lá rapidinho pro WhatsApp da Nova, no 36426239555. Lembrando que hoje nós estamos, claro, com o SOS Lanches do meu amigo Renan, para sortear aquele lanche delicioso, aquela chuleta com acompanhamento. 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Deixa eu agradecer aqui a Patrícia Gabriele Belém, né, Patrícia? Que mandou a sua história aqui na Rádio Nova Era, muito legal. Deixa eu lembrar você bem rapidinho, gente, que esse mês, dia 30 é aniversário da Rádio Nova Era, a gente completa os nossos 40 anos, são 4 décadas. E a gente vai fazer uma programação bem legal, especialmente aqui no programa Área VIP, que a gente vai relembrar momentos marcantes da Rádio Nova Era, e a gente quer colocar você nessa história também. Você que tem uma história legal, você que lembra de repente de algumas programações, você que tem uma história bacana com a Rádio Nova Era, essa história que se confunde com a história que vem das nossas cidades, com a história das famílias, você tem uma história bacana, uma lembrança legal da Rádio Nova Era, faz o seguinte... Não precisa ser hoje, viu, gente? Porque a gente precisa armazenar aqui as mensagens. Mas eu peço que vocês vão guardando essas mensagens e vocês vão mandar para mim no dia 28 de agosto, na sexta-feira. Bom, a gente vai fazer um programa especial aqui, o Área VIP vai ser especial. E a gente vai relembrar momentos históricos da Rádio Nova Era. Programações, músicas que tocaram nos anos 90. A gente realmente vai ter uma programação muito especial. E para você que participar e contar essa história, a gente vai presentear você com um kit bem legal da Rádio Nova Era, realmente para você guardar no seu coração, tá bom? Então você que tem uma história bacana, você que lembra momentos históricos, a Patrícia mandou uma mensagem muito bonita aqui de passagem, né? O pai dela, eu só vou resumir, o pai dela era locutor aqui da Rádio Nova Era. E na época, os locutores eram muito cobiçados pelas mulheres, é isso mesmo. E o pai dela começou a se comunicar com a sua mãe através de cartas, né? Fruto desse amor, nasceu ela e o pai e a mãe dela estão 40 anos juntos e ela ouve a rádio há mais de 20 anos. Então, são uma das histórias, ela mandou uma foto bonita, inclusive a foto do pai dela, eu acredito que é nesse estúdio que eu estou aqui. É, o estúdio vintage da Nova dos anos 90, né? Eu já contei pra vocês. O nosso estúdio novo da Nova, o nosso estúdio está passando por uma reformulação, por uma modernização. A Nova Era que investe muito em modernização, em qualidade. Então, a gente vem trabalhando nas últimas semanas aqui no estúdio vintage da Nova, revivendo os anos 90. A gente imaginar que aqui saiu os Corujões da Nova, aqui saiu Nova Dance, aqui saiu a Hora do Baixinho, né? Momentos históricos. Então, você que tem a sua história com a Nova, vai guardando aí, porque no dia 28 eu vou tentar trazer algumas histórias dos nossos ouvintes e a gente vai relembrar programação históricas a 104,5 nesses seus 40 anos que serão completados no próximo dia 30 de agosto. Será um domingo, mas a gente vai relembrar na sexta-feira, no dia 28, tá bom? Então, se você não tem, de repente, não tem uma história para contar, pergunta para alguém aí, para um familiar, para um amigo, que com certeza ele tem uma história especial com a Rádio Nova Era e você vai dividir essa história com a gente, tá bom? E ainda vai concorrer a prêmios especiais aqui da rádio. Combinado? Lembrando, eu só peço porque vocês mandem no dia 28, tá bom, gente? Que eu não consigo arquivar todas as mensagens aqui por tantos dias, tá bom? Mas eu vou, carinhosamente, a mensagem da Patrícia, eu vou arquivar aqui na nossa programação da Nova, e a gente vai contar essa história, eu só resumi, né? A gente vai contar essa história lá no dia 28, tá bom? São 40 anos de história, 40 anos de muita comunicação, são 40 anos de referência, Rádio Nova Era, que é uma rádio de todo o Planalto Norte, catarinense, todo o sul do Paraná, é líder da audiência e virou, inclusive, referência para as outras emissoras também, né? E a gente tem muita história bacana que se confundem também com a nossa história aqui em 104,5, tá? Prepara a sua história, dia 28 de agosto promete realmente ser um programa histórico que vai ficar marcado aqui na Rede Nova de Comunicação e com certeza você vai estar com a gente nessa. Virando a chave, hoje tem o presentão do SOS Lanches aqui em 104,5, aquela chuleta com muito queijo e muita polenta. Vamos nessa, que já tá na hora do canal aberto, já pedindo passagem aqui pelas nossas emissoras.
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8: Vamos nessa.
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8: Muito bem, agora deu. Momento Sertanejo que volta amanhã, especial de sábado a partir das 7 horas da manhã. 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Como já mencionei para vocês, daqui a pouquinho tem o canal aberto, seu programa diário de notícias. Na voz marcante de Rômulo Fernando na apresentação, com participações de Edson Brant, Luiz Fernando Druchessen, Suca do Brecht Lope, Priscila Fernandes e direção-geral de Amaury Levinsky. Daqui a pouquinho pela Rádio Nova Era e Rádio São José, transmitindo simultaneamente em cadeia. O canal aberto, o meu, o seu, o nosso programa diário de notícias.
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3: 8:05.
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0: Muito bem, bom dia, ouvintes da Rede Nova de Comunicação, 8:07, estamos começando por aqui o programa Canal Aberto na Rede Nova de Comunicação. Rádio São José, Rádio Nova Era no ar, transmitindo para você as atualizações das notícias desta sexta-feira. Hoje estamos aí no dia 14 de agosto de 2026, temperatura em 15 graus, mais um dia de nebulosidade, tempo instável em Rio Mafra e região. Ontem, à noite, tivemos aí já uma passagem de uma rápida tempestade aqui em nossas cidades, na região também, em outras regiões aí do estado, em região serrana, se não estou enganado, ocorreu aí inclusive chuva de granizo. Enfim, daqui a pouquinho a Gabriela Senzuki vai trazer pra gente a previsão do tempo para hoje, vai contar como fica essa sexta-feira, o dia de amanhã e também domingo. Já já essa informação com ela, Gabriela Senzuki. São 8:08, quero cumprimentar aqui o Thiago Skrensky também, pro seu bom dia aos ouvintes que estão sintonizados agora com o programa Canal Aberto, e já adiantando pra gente o assunto de hoje, é com relação a ensino, a educação, né? Sobre ProUni, Thiago.
1: Exato, bom dia Rômulo, bom dia ouvintes da Rede Nova de Comunicação, bom dia também o Edson lá na FM São José. Exatamente, Rômulo, hoje a gente vai falar do ProUni. Estudantes devem comprovar informações de inscrição até sexta-feira, portanto, até hoje, né?
0: Sim, prazo final hoje então, né? Para confirmação dessas informações, né?
1: Exato, até hoje. Daqui a pouquinho essa matéria completa dentro do Canal Aberto.
0: Perfeito, Thiago. Obrigado. Agora são 8:08, para ser mais exato, 8:09, né, Thiago? O ponteiro vai passando ali, vai adiantando.
1: Vai passando
0: adiantando. Agora. 8:09.
1: Como diz no rádio, na virada do ponteiro.
0: É isso aí, muito bem. Bom, e os outros destaques de hoje são os seguintes, sobre política, eleições 2026. Olha só, pessoal, a partir do dia 16, os candidatos já podem pedir voto a seus eleitores, né? São os prazos aí desse pleito eleitoral, das eleições desse ano, que à medida que o tempo passa, os prazos são autorizados e a eleição vai ocorrendo propriamente dita, né? Agora temos aí a possibilidade já dos candidatos pedirem o voto, né, seus eleitores. E no rádio, a propaganda eleitoral acontece, passa a valer a partir do dia 28 desse mês, né, onde o pessoal poderá acompanhar então quem são os candidatos aí a deputado estadual, deputado federal, senadores, enfim, os candidatos à presidência da República poderão acompanhar suas propostas através das nossas emissoras, que somos obrigados, né, a transmitir essa propaganda eleitoral gratuita. Bem, no programa de hoje também temos aqui a informação do Edson Luiz Brandt. Daqui a pouquinho nós vamos chamá-lo, ele está completando a matéria lá, está encerrando a matéria dele, falando sobre o seguinte: mais de 5 milhões de pessoas estão impedidas de apostar em bets, né? Mais de 5 milhões de pessoas passaram seu CPF, né? Cadastraram seu CPF nesse mecanismo, nessa ferramenta do governo, né? Impedindo que seu CPF acesse esses tipos de plataformas e aposte nesses jogos online, né? Que vem causando grande prejuízo financeiro para as famílias brasileiras. Também no programa de hoje tem um evento muito legal que acontece no final de semana, Thiago, que é o Quarto Cachorro Louco. É isso aí, o Quarto Cachorro Louco. Nome sugestivo, hein? Me faz lembrar aí do mês de agosto que a gente sempre soube que era mês de cachorro louco, né? Mês de vacinação contra a raiva.
1: É, exato. Exatamente. A gente, inclusive, quando a gente cita o agosto, a gente fala o mês do cachorro louco, né?
0: Exatamente.
1: É bem isso aí mesmo. Inclusive, nós temos um na rádio aí, ó. Eita, rapaz.
0: É o Totó, é o caramelo.
1: É, fique devagar aí, Billy. Sementa muito.
0: Muito bem, então. Daqui a pouquinho, a Suca do Bricho Lobo vai falar sobre esse evento muito bacana, que é o Quarto Cachorro Louco, que acontece nesse domingo, e é uma organização do Clube Ecológico Canforeira. Já já essa informação mais pro final do programa, né? Bem, agora vamos então, Thiago, com ela. Gabriela Senzuki tá aqui já, preparadinha, para informar pra gente a previsão do tempo para hoje, sexta-feira. Gabi, seja bem-vinda. A previsão do tempo, então, para essa sexta-feira e pro final de semana, depois de mais um dia e de muita chuva, como foi ontem, e parece que hoje também será assim, né, Gabi? Bom dia para você.
2: Bom dia para você, bom dia para todos que nos acompanham nesta sexta-feira. E hoje segue pelo menos até amanhã, muita chuva ainda prevista para Santa Catarina, infelizmente. A semana termina com uma sexta-feira de tempo instável ainda, condições de chuva persistente, principalmente aqui entre o litoral e a Grande Florianópolis, principalmente então. E nas outras regiões tem previsão de chuva intensa, acompanhada por temporais, raios, rajadas de vento e até queda de granizo, como aconteceu ontem lá na Serra Catarinense, em Bom Jardim da Serra. A partir da tarde ainda tem previsão de tempestades mais fortes, mas é de maneira mais pontual, aquela chuva e aquela tempestade que vem com mais força, vem com mais intensidade. Além disso, o mar volta também a ficar agitado. Máximas temperaturas para hoje então não passam dos 21 graus, é o caso do oeste e também do norte catarinense. Vale do Itajaí, litoral e sul com máximas de 20 graus, meio oeste e Planalto Norte não passando dos 19 e a Serra com máximas de 16 graus. Pessoal, pode esperar então uma sexta-feira ainda chuvosa, instável, com essas temperaturas bem típicas de inverno. E amanhã a gente já tem algumas aberturas de sol, mas o tempo segue instável em Santa Catarina. Ainda há previsão de novos temporais nas seguintes regiões: Grande Oeste, Planaltos e também o Alto Vale do Itajaí, podendo trazer raios, rajadas de vento e também chuva pontualmente intensa. Já aqui no litoral e áreas próximas, a chuva deve ser mais persistente e aí aumenta o risco para aqueles alagamentos e enxurradas. A gente tem as mínimas temperaturas de amanhã, na Serra pode chegar aos 13 graus e Planalto Norte 14, Meio Oeste 15, Norte, Litoral, Oeste, Vale do Itajaí com mínimas de 16 graus, Sul do Estado com mínimas de 17. Amanhã as temperaturas máximas aumentam um pouquinho, chegando até os 26 graus no Norte do Estado. Oeste e Vale do Itajaí com máximas de 25, Meio Oeste, Litoral 24, Sul e Planalto Norte 23. A Serra Catarinense não passa dos 22 graus. No domingo tem notícia boa, as instabilidades começam finalmente a perder força em Santa

0: Essa probabilidade ainda em 81%, agora 95%, então. E ainda de acordo com a agência, considerando a temperatura atual do oceano, há 69% de chance do evento ficar entre os maiores registrados desde 1950. Então é aquele super El Niño, né, que a gente ouvia tanto falar. Infelizmente, está se falando 95% de chance, é uma probabilidade realmente muito alta.
1: Horas e 15 minutinhos na Rede Nova de Comunicação, aqui em nosso programa Canal Aberto. Muito bem, você ouviu aí a previsão do tempo, então, com a Gabriela Senzuki trazendo um panorama de como será o dia de hoje e também o próximo fim de semana que nós estamos começando. 8 horas mais 15 minutinhos e vamos agora com a participação de Gabriel Brum. Aliás, perdão, Thiago, ali é a Daniela Longuinho agora, né? Daniela Longuinho falando sobre economia e o governo brasileiro que inicia o processo de reciprocidade contra os Estados Unidos. Vamos ouvir.
2: O governo brasileiro comunicou nesta quinta-feira que deu início ao processo de reciprocidade contra os Estados Unidos em razão das tarifas impostas às exportações brasileiras no âmbito da seção 301 da Lei de Comércio Norte-Americana. Seguindo o rito previsto no decreto de julho de 2025, a Secretaria Executiva da Camex, Câmara de Comércio Exterior, compartilhou o impasse com os demais membros do Comitê Executivo de Gestão da Camex. A partir dessa comunicação, o Ministério das Relações Exteriores notifica o governo dos Estados Unidos sobre o início do processo e solicita a realização de consultas diplomáticas. Todo o processo de análise seguirá os ritos previstos no Decreto Nacional. Pelo texto da lei brasileira, as contramedidas são adotadas em resposta a decisões unilaterais que impactem negativamente a competitividade do nosso país. Segundo o Planalto, as consultas diplomáticas reforçam a disposição do Brasil de privilegiar o diálogo e as negociações em suas relações internacionais, e que ao longo do último ano, o governo brasileiro atuou junto ao escritório do representante comercial dos Estados Unidos pelo encerramento das investigações baseadas na seção 301 e apresentou evidências que refutam as alegações sobre supostas práticas comerciais desleais do Brasil. Para o governo brasileiro, as tarifas norte-americanas são injustificáveis e arbitrárias e, por isso, o país continuará a defender sua posição em todas as instâncias cabíveis. Da Rádio Nacional em Brasília, Daniela Longuinho.
3: Oito e 18.

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6: E 4,5.
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8: Oito horas e 23 minutos agora. E vamos às manchetes de hoje nos jornais que circulam pelo Brasil, começando com os jornais do estado do Paraná. Na Gazeta do Povo, o STF suspende verbas fora do teto e inclui o TJ do Paraná entre os tribunais sob fiscalização. Na Tribuna do Paraná, o Porto de Paranaguá mira supernavios e projeta modernização até o ano de 2050. Na Folha de São Paulo, Fachin afirma respeitar a imprensa e indica que caso Dino vai a plenário no STF. No Jornal O Globo, com apoio de empresários, governo abre processo de reciprocidade contra os Estados Unidos por tarifaço. No Zero Hora, em resposta ao tarifaço, o governo brasileiro aciona a lei de reciprocidade contra os Estados Unidos. E aqui nos jornais de Santa Catarina, candidatos das eleições 2026 podem fazer campanha nas ruas e na internet a partir de domingo, dia 16. Notícias do dia, tecnologia e apoio de voluntários reduzem as pichações no centro. 8:24 agora, 8:24 da manhã. Seguindo a programação, Gabriel Brum traz pra gente o assunto sobre eleições e agora a autorização. Os candidatos estão aí livres para pedir o voto aí aos seus eleitores, na verdade, né? Podem fazer aí aquele corpo a corpo, podem pedir o voto pessoalmente, podem pedir o voto na internet, né? E a corrida eleitoral realmente começou para valer a partir de agora. Gabriel Brum com a matéria.
9: Os candidatos podem começar a pedir votos no dia 16 de agosto, quando a propaganda eleitoral começa nas ruas e na internet. Já o horário gratuito nas rádios e TVs começa depois, em 28 de agosto. Até lá, os interessados podem se manifestar e divulgar as ideias, mas o pedido explícito de voto é proibido, como explica o advogado e professor de Direito da Universidade Federal de Pernambuco, Valber Agra.
10: Então, a partir do dia 16 de agosto, eu posso pedir voto sem nenhum tipo de enquadramento em propaganda antecipada, que é um ilícito. Mas antes disso, eu posso exercer meus direitos políticos de sobremaneira. Por exemplo, eu posso fazer manifestações políticas, eu posso expor minhas opiniões, eu posso divulgar minhas qualidades.
9: O professor reforça que é proibido o uso de discursos de ódio e calúnia aos adversários para convencer os eleitores.
10: Eu não posso abusar do poder econômico, do poder político, para desequiparar as eleições. Então, por exemplo, eu não posso ter discurso de ódio, por exemplo, contra mulheres, contra negros. Eu não posso dizer que uma pessoa que não tem o trânsito em julgado cometeu crimes. Eu não posso, por exemplo, pegar e gastar milhões e milhões e milhões em propagandas negativas na internet, nas plataformas.
9: O Tribunal Superior Eleitoral aprovou regras para regular o uso de inteligência artificial e combater o uso de deepfakes e desinformação nas campanhas. Por exemplo, um alerta de que o conteúdo foi produzido com IA, vale para textos, áudios, vídeos e imagens. Caso as normas sejam descumpridas, o material deve ser excluído diretamente pela plataforma ou por determinação judicial. O horário eleitoral gratuito no rádio, na TV, é composto por blocos fixos em dois horários de segunda a sábado, além de pílulas de 30 a 60 segundos distribuídas na programação. Da Rádio Nacional em Brasília, Gabriel Brum.
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8: Como eu sempre digo, não se atrase para os seus compromissos. 8 horas 26 minutos agora, temperatura em 15 graus em Rio Mafra e na região. E o Edson Luiz Brandt está com a matéria completa. Agora temos a participação dele ali na Rádio São José. O Edson fala hoje sobre o seguinte: mais de 5 milhões de pessoas estão impedidas de apostar em bets, ou seja, em apostas online. Edson, bom dia.
11: Bom dia, Rômulo Fernando, Thiago Skrensky e todos os nossos ouvintes. Muito bem, são mais de 1,2 milhões de pessoas que solicitaram a autoexclusão do CPF pela plataforma gov.br Autoexclusão Apostas. Esse bloqueio impede o acesso aos sites de bets. Além disso, 800 mil pessoas que aderiram ao novo Desenrola, que renegocia dívidas com garantia do governo federal, ficaram impedidas de fazer apostas online por 6 meses. Outras 3 milhões de pessoas que estão inscritas no Bolsa Família ou que recebem o benefício de prestação continuada também estão impedidas de realizar apostas. O ministro da Fazenda, Dário Durigan, anunciou a divulgação dos documentos de 80 das 85 empresas autorizadas a explorar bets no Brasil. Pareceres técnicos, origem de recursos e mecanismos de lavagem de dinheiro foram disponibilizados para consulta da população no site gov.br/fazenda. Em relação à transparência, ativos dos processos de autorização dessas empresas de aposta, há um mês e pouco atrás, eu vim aqui publicamente e falei com vocês, me comprometendo de maneira proativa a anunciar e abrir os documentos dessas empresas. Então, a partir de hoje, nós temos já disponível no Ministério da Fazenda. O Ministério da Fazenda destacou as duas operações realizadas na última quinta-feira com apoio da Secretaria de Prêmios, apostas da pasta, contra empresas que atuam de forma ilegal no setor de bets. Elas estão sendo investigadas por crimes de lavagem de dinheiro e ocultação de patrimônio. Edson Luiz Brandt para o Canal Aberto, o seu programa diário de notícias.
8: Horas e 29 minutinhos. Essa foi a participação do Edson Luiz Brandt, então, com a sua matéria, sua notícia para hoje. E agora vamos com Carol Denardi. A Carol Denardi fala sobre o seguinte: acidentes de trabalho seguem em alta e reforçam alerta para prevenção aqui em Santa Catarina. Vamos ouvir a colega Carol Denardi.
12: Santa Catarina registrou cerca de 39 mil acidentes de trabalho e 170 mortes em 2025. Agora, somente nos dois primeiros meses deste ano, foram mais de 8 mil ocorrências e 35 óbitos. O ortopedista dos hospitais Universitário Cajuru e São Marcelino Champagnat, doutor Igor Henrique Moraes, explica quais são as ocorrências mais comuns.
13: As fraturas, os entorces, as luxações, muitas vezes relacionadas a quedas, que é algo que é bastante frequente aí no nosso dia a dia de urgência e emergência. Então, essas quedas de planos elevados, 2, 3 metros. A gente tem também aquelas amputações ou esmagamentos que acontecem, na maioria das vezes frequentes, principalmente dedos da mão, né? Mas também pode acontecer em porções maiores dos membros. E uma outra situação que a gente tem relacionada também são os acidentes de trabalho, são os acidentes de trajeto, né? Que envolvem, na maioria das vezes, os motociclistas, que é o grande volume aí dos nossos internamentos, né? De pacientes, principalmente jovens, hoje no hospital.
12: Além dos acidentes graves, há setores da economia que concentram o maior número de ocorrências.
13: A gente tem um grande volume no setor de saúde, de assistência social. Claro que são, talvez, acidentes, vamos dizer assim, menores, mas com alto potencial, às vezes de contaminação ou algo nesse sentido, né? Então a gente pensa às vezes no acidente como algo como uma fratura, algum esmagamento, mas esses outros acidentes menores também têm um potencial, um risco muito grande, né? Pro acidentado, né? Pro trabalhador. Mas outros setores aí que também sofrem são o setor de comércio, varejo, indústria de transformação, construção civil, transportes também, né? Por conta do nosso trânsito.
12: O ortopedista também reforça que a prevenção depende tanto das empresas quanto dos trabalhadores.
13: A gente tem que considerar que isso é uma via de mão dupla. Então, a empresa, ela deve ter os deveres dela, né? Que é investir na manutenção de máquinas, fornecer os EPIs de forma correta, certificados, respeitar as pausas ergonômicas e combater, por exemplo, aquelas metas que a gente falou, que às vezes são abusivas. Mas também tem os deveres do trabalhador, né? Que é utilizar da forma correta os equipamentos de segurança, respeitar as regras de segurança também e relatar às CIPAs, né? As comissões internas de prevenção dos acidentes, qualquer condição que venha a colocar em risco o trabalhador.
12: A prevenção e o cumprimento das normas de segurança continuam sendo as principais ferramentas para reduzir acidentes e salvar vidas no ambiente de trabalho. De Florianópolis, da Rede de Notícias ACAERT, Carol Denardi.
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8: Oito horas e 37 minutos e agora o Thiago já está por aqui com a sua matéria. Falando hoje sobre ProUni, os estudantes que devem comprovar as informações de inscrições até hoje. Hoje é o prazo final, é isso, Thiago?
27: Exatamente, Rômulo, hoje é o prazo final. Novamente, bom dia para você, o Edson, os ouvintes do Canal Aberto, seu programa diário de notícias. Os estudantes que foram pré-selecionados na segunda chamada do programa Universidade para Todos, o ProUni, do segundo semestre de 2026, devem comprovar as informações da inscrição até hoje, sexta-feira, dia 14. Para garantir a bolsa, é preciso entregar o documento exigido diretamente na faculdade onde o candidato foi selecionado. Vale lembrar que cada instituição tem seus próprios horários e locais de atendimento. Quem perder o prazo e não conseguir comprovar os dados informados ficará de fora do programa. Lista de espera: os candidatos que não foram pré-selecionados em nenhuma das chamadas ainda poderão participar da lista de espera. Para isso, será necessário manifestar interesse nos dias 26 e 27 de agosto. A divulgação dos estudantes classificados está prevista para o dia 1º de setembro. Depois disso, os pré-selecionados terão até o dia 14 de setembro para apresentar a documentação e confirmar as informações da inscrição. Ao todo, o ProUni oferece bolsas para 380 cursos de graduação e 879 instituições particulares de ensino superior espalhadas pelo país. As bolsas podem ser integrais, com as mensalidades totalmente pagas pelo programa, ou parciais, cobrindo metade do valor do curso. O programa também reserva vagas para ações afirmativas, incluindo pessoas com deficiência e estudantes autodeclarados indígenas, pretos ou pardos. Realizado 2 vezes por ano, o programa Universidade para Todos é destinado a quem ainda não tem diploma de curso superior e quer entrar na faculdade. Para maiores informações, acesse o portal único de acesso ao ensino superior no site acessounico.mec.gov.br/ProUni. É com você, Romulo.
8: Obrigado, Thiago, pela informação. E agora a gente muda de assunto, né? A gente muda de pauta. O Thiago trouxe aqui a pauta de educação e aí a gente entra na editoria de saúde. Olha, o Cadu Reis tem uma informação aqui bem interessante, olha só. O SAMU registra aumento de 24% de casos de infarto neste inverno em Santa Catarina e alerta para sinais de emergência. Portanto, o inverno, ele pode causar aí acidente vascular sério, né? Por conta que o corpo necessita trabalhar num ritmo diferente no inverno, né, para manter aí principalmente o corpo aquecido e todas as funções trabalhando normalmente. Vamos ouvir então o Cadu Reis.
0: O Serviço de Atendimento Móvel de Urgência de Santa Catarina registra aumento nos atendimentos relacionados a doenças cardiovasculares neste inverno no estado. 413 casos mobilizaram as ambulâncias do SAMU catarinense em julho, número 24% superior ao observado em janeiro. Também houve crescimento nas ocorrências ligadas a problemas respiratórios, com 1.479 chamados atendidos no mês passado, 40% a mais do que no início do ano. A cardiologista e coordenadora médica da Unidade de Suporte Avançado do SAMU, no meio-oeste de Santa Catarina, doutora Amanda Souza de Andrade, alerta.
1: Durante o inverno, o nosso organismo reage bastante ao frio. Nesse processo, ocorre um aumento da pressão arterial. O nosso coração acaba trabalhando mais. Todo esse processo aumenta o risco de doenças cardiovasculares e neurológicas, sobretudo em pacientes predispostos. Então, o paciente que já tem uma doença subjacente, o frio do inverno, pela contração vascular, acaba aumentando o risco de desenvolver essas doenças cerebrovasculares e cardiovasculares, como infarto e o AVC. Também há um aumento de doenças respiratórias, o que eleva o processo inflamatório e o risco mesmo de desenvolver doenças cardiovasculares e cerebrovasculares pela hiperativação dos sistemas.
0: Pessoas com fatores de risco como hipertensão, diabetes, histórico prévio de doenças cardiovasculares, pacientes renais crônicos, tabagistas e idosos precisam manter atenção aos possíveis sinais de infarto ou acidente vascular cerebral, como orienta a médica cardiologista do SAMU catarinense, doutora Amanda Souza de Andrade.
1: No infarto, o que é mais comum é a dor torácica, que é o sintoma mais fácil de se reconhecer. Em casos de dor torácica, sobretudo em pacientes que têm fator de risco, a gente não pode achar que aquilo ali não é nada. Dor torácica que queima, que aperta, que irradia para braço, para as costas, para mandíbula. Outras situações menos típicas, como dor abdominal ali na boca do estômago, falta de ar, suor frio, mal-estar intenso, que é fora do habitual. A gente sempre tem que pensar em risco de infarto, então essas pessoas precisam de atendimento imediato. No AVC, a gente precisa reconhecer também de forma rápida sinais de fraqueza de um lado do corpo, dormência súbita de um lado do corpo, fala embolada, né, que é a disartria, o desvio da boca, perda de visão, tonturas intensas também podem ter relação com um infarto cerebral, perda de equilíbrio, dor de cabeça intensa, forte, de início súbito. 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
0: 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De Florianópolis, da Rede de Notícias Acaerte, Cadu Reis.
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2: Oito e 43.
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1: Oito horas e 49 minutos, com 15 graus de temperatura em Rio Mafra e na região. Agora nós vamos com dois assuntos aqui de nossos colegas, o Luiz Fernando, para iniciar, e depois temos também a Suca do Brichlob. O Luiz Fernando traz uma matéria de âmbito regional, ali da cidade vizinha, né, de Itaiópolis, onde o Corpo de Bombeiros Voluntários de Itaiópolis sediou a solenidade de encerramento do projeto Comunidade Segura 60+. É um projeto muito bacana, muito legal aí do Corpo de Bombeiros, inclusive, fazer um testemunho aqui, que quando foi realizado aqui em Mafra também, um evento como esse, por parte do Corpo de Bombeiros, a minha mãe também participou aí de um evento aí do Corpo de Bombeiros 60+, né? Onde as pessoas com mais de 60 anos de idade são aí orientadas de como fazer um combate a incêndio, se proteger aí de riscos de incêndio dentro de casa, enfim, uma programação, uma ação bem legal, bem salutar aí por parte do Corpo de Bombeiros, né? No sentido de procurar levar conhecimento e proteção, né, às pessoas com mais de 60 anos. Mas vamos à matéria do Luiz Fernando, então, contando como foi esse evento, essa solenidade, lá na cidade de Itaiópolis.
2: O Corpo de Bombeiros Voluntários de Itaiópolis sediou a solenidade de encerramento do projeto Comunidade Segura 60+, noções de primeiros socorros e prevenção de acidentes para pessoas idosas. A iniciativa levou capacitação a moradores de Poço Claro, Distrito de Itaió, Moema, Bairro Bom Jesus e Centro, reunindo 104 participantes com orientações práticas para prevenção de acidentes e atendimento em situações de emergência. O projeto contou com a união entre o poder público e os bombeiros voluntários. Para o prefeito de Itaiópolis, Ivan Reck, iniciativas como essa fortalecem as ações de prevenção e contribuem diretamente para a qualidade de vida da população idosa.
3: Realmente demonstra todo o trabalho, né, que a Secretaria de Assistência Social, né, vem desenvolvendo junto à pessoa idosa, para que a gente traga prevenção e também consiga mais qualidade de vida para toda a nossa comunidade. Agradecimento especial a toda a equipe do Corpo de Bombeiros, ao comandante Anderson, à presidente Fátima, né, por possibilitar essa parceria com o município, e com certeza outras parcerias e outras turmas virão aí.
2: A proposta foi desenvolvida pela Secretaria Municipal de Assistência Social, Família e Habitação, por meio do Departamento de Atenção à Pessoa Idosa. A chefe do departamento, Rafaela Caroline Gabardo, explica como surgiu o projeto e destaca a participação da comunidade nesta primeira edição.
4: Nós tivemos uma ideia, junto com os bombeiros voluntários, de estar levando um projeto interessante para a comunidade, que a gente pudesse estar aplicando no dia a dia. E aí, em várias reuniões aqui com o comandante Anderson, nós decidimos fazer encontros mais curtos, levando um trabalho de noções em primeiros socorros e também prevenção de acidentes. Tivemos uma adesão muito legal. No total de 5 grupos, foram 104 participantes. Os grupos foram no Centro, Bom Jesus, Distrito, Moema e Poço Claro. Eu estou muito grata por ter tido sucesso nesse evento, em todos os encontros. Hoje aqui também, um dia frio, um dia chuvoso, nós estávamos meio receosos que não tivesse participantes nessa formatura, encerramento, mas estão aqui, grande parte, firme e forte. Quero agradecer aí os bombeiros voluntários por ter topado e aceitado esse projeto, ao bombeiro Osmair Ening, que conduziu as aulas com excelência, e ao comandante Anderson, que esteve nos apoiando o tempo todo, e a gestão, que esteve em todos os encontros nos ajudando.
2: E para os bombeiros voluntários, a capacitação também representa uma importante ferramenta de prevenção. O comandante Anderson Oparax ressaltou a importância de preparar o público idoso e destacou a parceria entre as instituições para a realização do projeto.
5: Essa parceria foi idealizada aí juntamente com a Secretaria da Assistência Social e com o Departamento da Pessoa Idosa, onde um dos nossos profissionais, Osmair Júnior Ening, se deslocou, né, algumas localidades do interior e também no centro e no bairro Bom Jesus, para capacitar pessoas da melhor idade, né, em práticas de primeiros socorros, de prevenção. E a gente acredita que é muito importante, né, porque esse público, né, é bastante vulnerável em algumas questões, e acreditamos que essa capacitação vai ser de fundamental importância, inclusive para prevenir acidentes principalmente domésticos.
2: Com o encerramento desta primeira edição, o projeto reforça a importância da informação e da prevenção para tornar a comunidade cada vez mais segura e preparada para situações de emergência. De Itaiópolis, Luiz Fernando Andruchechin para a Rede Nova de Comunicação.
1: 8:54 agora, 8:54 da manhã. A gente estava comentando, né, Thiago, né, Corpo de Bombeiros aí, o pessoal que se abraça essa profissão aí, não é para qualquer um, né, Thiago? Assim como a gente, como eles têm ocorrências simples de serem atendidas, né, mas tem situações aí que a pessoa tem que ser muito forte emocionalmente para encarar ali a situação de um resgate mais sério, de um acidente mais sério, né? Não é para qualquer Sim. um, né, Thiago?
6: É uma, também uma dedicação, um amor ao próximo e um psicológico muito forte, né?
1: Sem dúvida nenhuma, né?
6: Muito forte.
1: Tem pessoas aí que não podem ver uma gota de sangue que começa a passar mal. Imagina você Exato. Chegar num acidente aí com vítimas fatais, com pessoas ali sangrando, né? Enfim, sofrendo, gemendo de dor, horrível, né?
6: Às vezes criança, né?
1: Isso que é pior, né, Thiago?
6: É duro demais, né?
1: Então vai aqui o nosso reconhecimento aí, todo esse pessoal aí do Corpo de Bombeiros, como você falou, o pessoal do SAMU, o pessoal que trabalha aí, os socorristas da Arteres, da autopista, né? Que fazem um trabalho essencial, né? E de dedicação ao próximo, como você disse.
6: E merece o nosso carinho, né? Nosso respeito aí.
1: Sem dúvida nenhuma. Grande abraço para eles e um bom trabalho, né?
6: Com certeza, e ouvindo a nova.
1: E tomara que não precisem socorrer tantas pessoas, mas se precisar, sabemos com quem contar.
6: Com certeza, sempre, né? Que estão ligados aí na Rede Nova de Comunicação, com certeza.
1: Perfeito. Bom, vamos agora falar sobre o seguinte, pessoal. Acontece nesse final de semana, aqui em Mafra, lá no Parque Verde, ali no quilômetro 9, a quarta edição do evento Cachorro Louco. É isso mesmo, a edição do Cachorro Louco, que está na sua quarta edição, que é uma organização do Clube Ecológico Canforeira. E a nossa colega Suca Dobrislop conversou com a senhora Miriam Clara Schlegel, né, falando pra gente, pra Rede Nova de Comunicação, como acontecerá esse evento no próximo domingo. Se não me engano, começa às 13 horas, se eu não estiver enganado. Mas a Suca vai passar os detalhes agora. Vamos ouvir.
7: E hoje a Rede Nova de Comunicação recebe aqui nos estúdios a Miriam, que é fundadora do Clube Ecológico Canforeira, para fazer um convite muito especial para você. Um domingo que reúne família e, claro, amor pelos animais. Miriam, seja muito bem-vinda à Rede Nova de Comunicação. Conta pra gente desse incrível evento que acontece no domingo, quarto Cachorro Louco.
8: Suca, estou muito feliz por estar aqui novamente nessa rádio para divulgar mais um evento do Clube Ecológico Canforeira. É o quarto Cachorro Louco. Como agosto era o mês do Cachorro Louco, né? A gente começou esses eventos com esse nome. E já estamos na quarta edição. Dessa vez vai ser à tarde do domingo do dia 16, no Parque Verde. Um lugar lindo, espaçoso, onde a gente vai ter atividades para as crianças também. E vai ter bandas tocando. Deixa eu dizer o nome das bandas que vão se apresentar voluntariamente para ajudar a nossa causa: Johnny Walker, Tony Marrento, Bled and Soul, Alan Simon e Tadalas. Então são pessoas maravilhosas com seus talentos musicais. E esse evento vai começar às 13h30, vai até umas 19h, provavelmente. E vai ter o Flagra também, com o seu chopp delicioso. Vamos ter bebidas e lanche, vai ter pipoca e algodão doce à vontade para as crianças pequenas e as grandes também, cama elástica, palhaço e atrações para as crianças, cama elástica. Então esse evento vai ser para arrecadar fundos para ajudar a manter o nosso abrigo de cachorros amigo fiel, principal projeto do Clube Ecológico Canforeira. Vamos estar arrecadando também latinhas, tampinhas plásticas, detergente, água sanitária, lixo eletrônico, dos menores que as pessoas puderem levar, para ajudar a gente a manter a nossa causa animal e ajudar os nossos animais.
7: Mirei, terá um valor de ingresso?
8: Sim, R$30. Tem ingressos à venda antecipadamente na Relax do Alto. Então, quem quiser se dirigir até lá, pode entrar em contato com a gente também. Posso passar o contato? 47 99 706 4942. Se alguém quiser reservar ingresso ou já se manifestar dizendo que quer participar do nosso evento, isso vai nos deixar imensamente felizes.
7: E lá no local, terá também a venda de ingressos, Miriam, ou só antecipado?
8: Não, vai ter ingressos lá na entrada também, para quem chegar. Ah, e importante, crianças até 12 anos, o ingresso é free.
7: Miri, conta pra gente que também, quem quiser levar o seu doguinho, o seu amigo, pode também estar levando para participar desse evento sensacional. E vai ter concurso, é isso mesmo?
8: Então, quem tiver o seu doguinho, pode levá-lo na guia e vai concorrer a brindes, estando vestido de roqueiro.
7: Tem alguma recomendação a mais para os donos dos pets?
8: Olha, eu acredito que os cuidados que os animais têm, né? E com guia, animais maiores, assim, tidos como mais ferozes, com focinheira, talvez. E a gente vai estar lá para receber adultos, crianças, doguinhos, para passar umas horas agradáveis num espaço amplo. E já viu na previsão do tempo que o dia vai ser de sol, talvez não sol pleno, mas sol entre nuvens, para ajudar, para que muita gente compareça e possa nos ajudar nessa causa, porque nós estamos com muitas contas a pagar. Então tem gente que acha que nós recebemos ajuda da prefeitura para manter todo o nosso projeto. Infelizmente não é assim. Somos muitíssimo gratos pela ajuda que a prefeitura nos dá. Estamos recebendo agora R$200 mil por ano, divididos em 10 parcelas. Mas essa ajuda, até a gente passar a documentação, até eles analisarem e darem ok. Então a gente fica geralmente 4 meses sem ajuda da prefeitura. Então são os meses da época das vacas magras, né? Dificuldades financeiras. Então a gente já recebeu 2 parcelas esse ano. E estamos para receber a terceira ainda no mês de agosto. Aliás, algumas parcelas para a gente conseguir equilibrar as contas dentro que a gente tem do plano de trabalho, que a gente pode pagar ração, medicamentos, clínicas veterinárias. Mas tem coisas que a gente não pode pagar com dinheiro da prefeitura. Energia elétrica também a gente paga com dinheiro da prefeitura. Então não pode ser nada fora do plano de trabalho. Então, fora do plano de trabalho, Suca, para você ter uma ideia, nós temos o Uber, que a gente paga diariamente R$90 para levar a turma e voltar do abrigo para a cidade. Pagamos R$150 para as nossas ajudantes por dia, e manutenção do veículo e combustível do veículo. Então, tem muita coisa que a gente tem de gastos, além do que está no plano de trabalho, e que esse plano permite que a gente pague com dinheiro recebido do poder público.
7: E Miriam, conta pra gente, quem quiser fazer a doação de ração também pode estar levando no domingo?
8: Com certeza, vai ser muito bem-vinda. Assim, de preferência, rações com no mínimo 20% de proteínas, porque nossos animais se alimentam com produtos que realmente lhes faça bem, né?
7: E Miriam, esse ano o quarto Cachorro Louco, qual é a expectativa para esse ano?
8: Olha, nossa expectativa é grande, de um bom público que vá lá para se divertir e ajudar a causa animal.
7: E para a gente finalizar, agora no próximo mês teremos mais um evento tradicional também da causa animal. Poderia dar um spoiler para a gente, Miriam?
8: Com certeza, vai ser o nosso quarto jantar dançante, A Dama e o Vagabundo, no London, novamente. E quem vai estar responsável pela música é o Portal Nativo, que toca todos os gêneros musicais. Então aguardamos o pessoal lá também. Em breve estaremos vendendo ingressos. Vai ser R$60 o ingresso para o quarto jantar dançante, A Dama e o Vagabundo.
7: E já tem uma data, Miriam?
8: Dia 12 de setembro.
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1: Horas e 3 minutos, então chegamos ao final, né, Thiago? Final da programação de hoje com essa matéria aí da Suca do Brichlop, fazendo um convite a esse evento que acontece no final de semana, aliás, no domingo, né? A partir das 13 horas e 30 minutos, ali no Jardim Parque Verde, no quilômetro 9, né? Em prol da causa animal, né? Ali do Clube Ecológico Canforeira, né? Para o Abrigo de Animais Amigo Fiel, né? Que sempre esteve à frente aí, né? Essa abnegada, né? É, a dona Miriam Clara Schlegel, conhecemos lá de longa data já, né? Sempre foi uma defensora da causa animal, sempre lutando aí para manter, né, esses animais que muitas vezes são abandonados por conta de donos aí responsáveis, né? Que acreditam que é fácil criar um animalzinho de estimação, mas ele deve ter tanta atenção quanto um ser humano, né? Então, é, vale a pena colaborar aí com essa causa. Você tendo possibilidades, não tendo uma programação, aí já pode colocar na sua agenda essa programação bem legal, né? Para todo mundo. Para os cachorrinhos, para os pais, para as mães, para a criançada.
6: Claro.
1: É só passar lá e se divertir.
6: E o mais importante, né, Rômulo? Se for para você ter o bichinho e não cuidar, então não tenha, né?
1: Melhor não ter, né? Melhor é o que a gente chama de posse responsável, né?
6: Exato, exato, né? Que eles precisam também da gente, precisam de carinho, de cuidado, né? Então, se você for para ter e não cuidar, não tem, né?
1: É isso
6: aí. E a Miriam é uma incansável, ela realmente merece o nosso respeito também, a nossa consideração.
1: Perfeito. E para quem levar o doguinho lá, o cachorrinho, aí, é o seu pet caracterizado, estará concorrendo a brindes, né? Estava vendo aqui a,
6: é, vai ser o bem legal, né?
1: Vai ser bem, bem legal, né?
6: Vai
1: levar lá sem cachorrinho, Thiago, não?
6: Eu tinha. Depois de 17 anos deixou nós, rapaz. É. Eita vida.
1: Viveu bastante, né?
6: Nossa, viveu bastante, mas é uma falta incrível.
1: Dizem que a idade do cachorro é contada diferente, né? Do ser humano, né? 7 anos equivale a 3. Cada um ano para ele equivale a 3 ao nosso, é isso?
6: É,
1: acho que esse é o cálculo, é isso?
6: Alguma coisa assim, entre 3. É, alguns falam 5, outros falam 7, eu acho muito. Uhum. Mas realmente, viveu com a gente, se eu não me engano, foi 16 ou 17 anos.
1: Legal.
6: Faz falta, né? Quem Sim. gosta do bichinho sabe que o que a gente tá falando quando perde, principalmente, né?
1: Às vezes dá trabalho, né?
6: Dá trabalho.
1: Eu tenho um lá em casa que... Ah, rapaz do céu.
6: Essa
1: mas é divertido.
6: Essa nossa que nós tínhamos, esperava a gente chegar em casa e tinha que ir lá fazer um carinho. Daí tivemos que... procedimento cirúrgico.
1: Sim.
6: E ficou internadinha. Eita vida. Mas viveu bem, graças a Deus.
1: Legal. Muito bem, pessoal. Então tá aí, feito o convite, né? Se você tiver condições, não tiver nada na sua agenda de fim de semana, compareça lá e participe do Quarto Cachorro Louco, né? Organizado aí pelo Clube Ecológico Cão Foreira, lá no Jardim Parque Verde. Agora eu deixo aí a programação com o Edson Luiz Brant lá pela Rádio São José e também o Thiago aqui pela Nova Era, seguindo com a nossa programação dessa sexta-feira. Um excelente final de semana para todos. Segunda-feira, nos encontramos de novo a partir das 8 horas da manhã.
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6: Nove horas e oito minutos, nota de falecimento. Fundarara em vida comunica o falecimento de Paulo Paliano, ocorrido ontem com 46 anos. Está sendo velado na capela em vida. Seu sepultamento se dará hoje às 16h para o cemitério de Rio Negro. Fundarara em vida comunicou com pesar o falecimento de Paulo Paliano. Mais uma nota de falecimento, a Fundarara em vida comunica o falecimento de Adolar Henrique de Melo, ocorrido ontem com 79 anos. Está sendo velado no Salão da Igreja São Pedro, em Buiau. Seu sepultamento se dará hoje às 10 horas para o cemitério de Saltinha do Canivete. Funerária em vida comunicou com pesar o falecimento de Adolar Henrique de Melo. O mesmo era mais conhecido por Adá.
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6: 9 horas e 10 minutos. Nota de falecimento. A funerária São Gabriel comunica o falecimento de Adalberto Soares Vieira, ocorrido ontem com 64 anos. Está sendo velado na capela em vida, em Campo do Tenente. Seu sepultamento se dará hoje às 4 da tarde para o cemitério do Campo do Tenente. Funerária São Gabriel comunicou com pesar o falecimento de Adalberto Soares Vieira. Mesmo era mais conhecido por Nortista.
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3: 9:14.
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0: 3%, umidade relativa do ar, vento de 11 km por hora, chuva que ainda deve acontecer nessa sexta-feira, temporais isolados com chuva intensa, não podem ser descartados, né? Ontem o Planalto Norte já sofreu aí com as tempestades, uma chuva muito forte em Papanduva, né? Rajadas de vento que arrancaram o telhado da escola, também teve granizo pelo estado. E hoje a condição se mantém, né? Em Mafra, ontem também choveu forte, né? Com ventania. Graças a Deus, sem nenhuma adversidade, mas a previsão do tempo continua pelo menos até amanhã. Então a gente deve ter atenção com o tempo, principalmente na tarde e noite desta sexta-feira. Hoje, dia 14 aí de agosto, hoje também é o dia do cardiologista. Para você, cardiologista, um abraço, parabéns aí pelo seu dia, né? Ele que cuida do... do coração da turma, que nem dizem. Vamos lá, tá liberadaço aí o WhatsApp da Nova pra você participar com a gente no 36423955. 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Sextou, meu povo!
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1: Muito bem, 9 horas e 23 minutinhos. Agora eu vou segurar aqui a programação da Nova. 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
1: No Castelinho da Comunicação, 16 graus.
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1: Muito bem, agora são 9 horas e 31 minutos. Eu vou tentar contato com meu amigo Fernando lá na loja Schumann. Fernandão tá ao vivo e vai contar pra gente as novidades da Schumann pro final de semana. É, bom dia, Fernando, me ouve? Fernando? Alô? Eu acho que eu tô sem contato com o Fernando, né? Vamos tentar daqui a pouquinho novamente, então. Fernando trazer pra gente aí as novidades lá das lojas Schumann para esta sexta-feira. Daqui a pouquinho eu tento contato novamente com o Fernandão lá.
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1: 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Vamos rapidinho lá pro WhatsApp da Nova, gente, no 3642-3955. 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Tá fim, participa aí, palavra Área VIP, o seu nome completo, a sua participação pro WhatsApp da Nova, o 36423955, com David Guetta. Sexta-feira eu me torno um homem internacional. Bom dia, Thiago, mesmo num dia escuro, a nossa vida será clara, clara de bênçãos e vitórias. Silmara Pollack, tudo bem, Silmara? Isso aí, né? Que nem diz aqui, a tristeza pula da alegria. Boa sexta-feira, José e Daniel Xavier, galera da Gráfica Coster, tão ligado aí no Som da Nova. Thalita, Franciele Vanderbrook, boa sexta-feira, obrigado pela sintonia aqui no Som Bacana da Nova. Elizabeth Veiga tá com a gente também, 104,5. Obrigado pela companhia, boa sexta-feira. Terezinha Leffel sempre com a gente aí também, né? Obrigado pela companhia. Cíntia Machado Câmeres, confirmando a sua sintonia aqui no Som Bacana da Nova. Juscelia de Rio Negro, abençoada sexta-feira, obrigado pela sintonia. Josi Freire, com a gente também no Som da Nova, né, Josi? Obrigado pela sintonia também, boa sexta-feira. Bom dia, Tiagão, um abraço para os meus irmãos Sabrina da Clínica CMI e Brian do Pet Shop Diferencial, meu sobrinho Enzo, amo eles, beijos. Área VIP, na melhor da Nova. É o William Ferreira, manda alô pros Piada Sopa. O Emerson e o Chase. Valeu. Um abraço pra vocês aí, tá bom, William? Boa sexta-feira pra gurizada. Tudo. Cláudia Xavier de Moraes, Vanessinha Roelfman também com a gente aqui no Som da Nova. Adriana Selma Markuszkowski sempre com a gente também, né, Adriana? Alô, Rô, tá ligada? Confirmando a audiência. Abençoado, dia cheio de coisas boas. Escutei você dizer que não tem cachorro. E o Billy, Thiago? Não entendi, abraço. Não, eu não tenho mais cachorro em casa. Viu, Rô? Só aqui na rádio, né, Billy? Só aqui na rádio, né? Isso. É, o Romulo se referia se eu tinha cachorro em casa, né? Daí não tenho mais. Já faleceu a minha cadelinha que eu tinha lá em casa. Tainara Aparecida Pereira de Oliveira, com a gente também aí no Som da Nova. A Rafa também por aqui, nome completo, tá bom, Rafa? Seja bem-vindo aqui na Nova. Mali Teodoro, tudo bem? Ligada em 104,5. Ricardo com a gente aí também. Andrei Irte, presença na melhor. Valeu, gurizinho, seja bem-vindo. Alida Figueiredo, a Ana por aqui também, tudo de bom. Sônia Faustino, como é que tá, Soninha? Galera do Jardim América aí também, né? Sempre ligados com a gente na 104,5, tudo de bom. Obrigado pela sintonia sempre. É nóis! Buenas, Thiago. Tranquile, tudo bem com ustedes? Vinícius, torcedor do Vasco Chamista Rentino, marcando audiência sintonizada no Parque do Monge da Lapa. Um abraço por passos aí pro Daniel também. Valeu, Vinícius. Bom final de semana pra vocês aí, meu irmão. Todo mundo no Som da Nova. Bom dia, fera da comunicação. Bom dia, abençoado por Deus. Meu amigo Everton Ricardo Oliveira, tá ligadão aí também. O Saulo, uma chuleta ia bem hoje, né? Rapaz. Uma chuletona. Tem hora. Abraço, meu queridão. Tudo de bom. Tá ligado aí no Som da Nova.
12: Ô, Thiago, bom dia. Aí, beleza? E aí, vamos participar aí. Vamos. Área VIP aí da chuletona, hein?
1: Vamos.
12: Hoje não tem aquela pergunta indiscreta aí, né?
1: Hoje não. Ajudei ontem, né?
12: Tranquilo, mano, velho.
1: Ajudei ontem.
12: Tudo de bom.
1: Foi muito engraçado ontem, né? Aonde eu fui ontem, pessoal, o Thiagão judiou do ouvinte, né? Ontem judiei. Ontem judiei dos meus amados ouvintes aqui da Nova. Judiei, olha. Elisete Paulina, manda um abraço pra nós e do Jardim Novo Horizonte. Valeu. Tem um ouvinte pedindo orações na São José lá, meu anjo, tá bom? Acho que é do padre, daqui a pouquinho começa lá o padre Geraldo Mazotti, né? 96,9, meu anjo. Bom dia, sou o Ronaldo. Manda alô pro meu sogro Miguel Eufrásio. Te escuta todo dia. Valeu, seu Miguel. Um abraço pro senhor e seja bem-vindo no Som da Nova. Obrigado pela sintonia aí, tá bom?
13: Bom dia, meu amigão. Como é que tá? Tudo 100%?
1: Mas se melhorar, vira uma
13: então,
1: folia.
13: Tô passando pra desejar uma feliz sexta-feira pra todo mundo aí.
1: Obrigado, tio.
13: E pedi uma música do Milionário Zé Rico pra você aí, meu grande irmão.
1: É.
13: Hoje meu velho pai completaria 82 anos de idade.
1: Ó.
13: Beleza? Se for possível, manda aquela que você mandou no meu aniversário lá, que era a música que o velho tocava e cantava no violão. Vou te mandar uma foto dele aí, tá bom? Deus abençoe, Tiago. Uma ótima sexta pra todo mundo.
1: Valeu, Tiago.
13: E que todo mundo tenha paz, alegria e sabedoria pra viver esse... essa sexta-feira aí, tá bom?
1: Legal.
13: Um ótimo final de semana pra todo mundo aí.
1: Valeu, Tiago. O pai do Tiago completaria 82 anos, né? Tem uma foto bonita. Ô, Tiago, inclusive, você é parecido com teu pai, cara. É, na foto aqui, o Tiago, inclusive, é parecido com o pai dele, né? O pai dele segurando violão, gostava muito. O pai do Tiago era um apaixonado pelo milionário José Rico. É, a gente vai fazer uma programação aqui no Modão da Nova, tá bom, Tiago? Em homenagem ao seu velho pai, que hoje mora no céu, a gente vai tocar a música do milionário José Rico aqui na Nova, pra você relembrar carinhosamente do seu pai aí, tá bom? Que Deus continue abençoando, com certeza o velhinho tá num bom lugar. Hoje contempla a face de Deus, que privilégio, né? E tá lá em cima cuidando das pessoas que com certeza ele amava e você é uma delas, tá bom, Tiago? Abraço, meu garoto! Vamos nessa, que a hora passa aqui na Nova!

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1: 9:39.
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0: 9:40, notas de falecimento. Funerária em vida comunica o falecimento de Adolar Henrique de Melo, ocorrido ontem com 79 anos. Está sendo velado no salão da Igreja São Pedro do Imbuial,

0: Seu sepultamento se dará hoje às 10 horas para o cemitério de Saltinho do Canivete. Funerária em vida comunicou com pesar o falecimento de Adolar Henrique de Melo. O mesmo era mais conhecido por Adá.
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0: 9:42, mais uma nota de falecimento. A funerária em vida comunica o falecimento de Mário Martinhuk, ocorrido ontem com 69 anos. Está sendo velado na Capela da Roseira. Seu sepultamento se dará hoje às 17h30 para o cemitério da Roseira. Funerária em vida comunicou com pesar o falecimento de Mário Martinhuk.
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1: Como diz o meu querido Brucutu, não comece. Não comece de folia. Boa tarde, sou a Késsia. Boa tarde. O pessoal tá adiantado nessa sexta-feira aí, né?
3: Oi, Tiago, bom dia. Gostaria de participar do sorteio. Aquele é dois Santos, o contador de piada, manda um abraço bem forte para vocês da rádio aí.
1: Ô, seu João, um abraço carinhoso pro senhor aí também, meu amigo João, contador de história, contador de piada. Ah, seu João, saúde pro senhor aí, seu João, tá bom? Como diz o vô, que Deus abençoe. Bom dia, Pelé do Rádio, sou a Josi. Não judia de nós hoje com pergunta difícil, tá bom? Ontem perguntei pra todo mundo, ninguém sabia. Me aguardem.
4: Bom dia, Tiago. Tudo bem? É a Josélia Aparecida Lourenço. Quero participar da promoção. Ontem participei, você judiou, né? Olha, ontem você castigou os ouvintes, né? Você conseguiu. Mas tudo bem. Já faz parte do passado.
1: É, já passou,
4: né? E manda um abraço aí pros meus colegas de trabalho. Do Belmiro Vitti, do Campo do Gado.
1: Ah, vocês aí.
4: E Deus abençoe a todos os ouvintes.
1: Amém.
4: E colegas de trabalho. E um grande abraço para você aí também.
1: Obrigado.
4: Tá? E vamos ver se para de judiar do povo, né? Você tá ficando muito mal. Para com isso. Abraço, Thiago.
1: Obrigado, Josélio. Um abraço para vocês aí também. Seja bem-vindo aqui na Nova, tá bom? Ah, ontem judiei. Ontem nem a IA não sabia responder a minha pergunta, nem a IA.
5: Bom dia, Tiagão, tudo certo?
1: Bom,
5: vamos para mais uma sexta-feira.
1: Para cima.
5: É futebol, né?
1: Hoje tem.
5: Hoje é o penúltimo dia da nossa novela.
1: Oh.
5: Vamos que vamos, hein? Mas o importante é que tem Grenal agora na Copa do Brasil, hein? Tem Grenal.
1: É, tem Grenal. Grêmio Internacional na Copa do Brasil, né, Rafa? Vai sair fogo! Me diz, hein? Odete Frogel, tudo bem? Seja bem-vindo aqui na Nova. Fala, Thiago, tudo certo? Esses dias falei pra você que nosso amigo Alan tava sofrendo por causa da mulher, né? Graças a Deus não está mais sofrendo. A mulher estralou o dedo e ele voltou pra ela. Ai, meu! Os ânimos aqui na oficina Beccar já estão melhor. Gurizinho parou até de fumar. Mulher proibiu de beber. Grande abraço, tamo na escuta dela. 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Me coloque no sorteio da chuleta que tô sentindo que vai ser minha, o Cauã Kalinski. Ô, Cauã. Que coisa boa então, Alan. É, tava um sofrimento aí na Beccar. Não queria mais trabalhar, tava pensando até tomar os óleos que o pessoal troca ali do motor dos carros e queria tomar. Né? Mas a mulher fez assim. Ele voltou, meu garoto. Diz que tá uma paz na mecânica lá, que Deus o livre, tá um silêncio sepulcral. Bom dia, Thiago, Tati da Vila Nova. Thiago, fiz a pergunta de ontem aqui em casa, ninguém sabia também, essa foi difícil. Pensa numa resposta que tive. Olha, quem desmontou o presépio foi o Nontim. Nontim Teré. Olha a criatividade, Tati Veiga. Tudo bem, Tati? Não, essa foi difícil mesmo, né? Essa foi difícil mesmo. Essa eu judiei do meu amado ouvinte hoje. Alô, Heloísa Carvalho, os amigos do Mercado MF, trabalhando aí no som ambiente. A Nova estralando. Oi, Lisiane, minha amiga. Família Saida de Oliveira estão com a gente sempre aí também do Som da Nova. Bom dia, gostaria de ouvir o milionário José Rico. É, estamos sempre escutando a melhor, escutando a nova. Gisele Gonçalves Péteres, da Bela Vista do Sul. Sou ouvinte de todos os dias. Seja bem-vindo, Gisele, aqui no Som da Nova. Obrigado pela sua sintonia também, tá bom? A Dircélia Batista de Lima, da Vale Sofás e Colchões, também está sempre ligada com a gente aqui no Som da Nova. Boa sexta-feira. Tiagão, bom dia. Abraço para os irmãos Lucas Skrensky, Jean Skrensky, na lida da usinagem. Me pinche no sorteio. Ô, Lucas. Agora tá aparecendo os meus parentes, hein? Já vou te passar a chave Pix, fazer um Pix pra ele. Tá bom, meu queridão? A Roseli, ligada com a gente. Bom dia, Bianca dos Santos. Um abraço pras meninas aí da Rogil, da Costura. Valeu, Bianca. Um abraço pra vocês. Juliana Martins, aí de São Lourenço, também no Som Bacana. Ela escreveu no Som da Melhora. Na Mais Que Poderosa. Rosângela Martins, bom dia, Thiago. Tô ligada na Melhora. Todo mundo na Nova. Alô, Jailson, tá ligadão aí também, 104,5, meu piá. Grande abraço, meu queridão.
0: Fala, Thiagão, meu grande amigo. Boa sexta-feira pra quem está na escuta da Nova.
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0: Thiagão, abraço pra todo mundo aí, pra minha esposa Marli, pra vocês que estão na Nova Era FM, trabalhandinho aí, né?
1: Tamo aí,
0: no jeito meio frio hoje e pelo jeito vem chuva aí, Thiagão.
1: Vem, vem.
0: O que você acha? O que você me diz aí, meus jovens? Bem. Passa a previsão pra nós aí, menino.
1: Daqui a pouquinho.
0: Se vemos por aí. Até mais, abraço.
1: Um abraço, Arildo.
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1: É nóis, daqui a pouquinho tem a previsão do tempo, mas como a gente já adiantou, né? Hoje é mais um dia onde a chuva deve apertar em Santa Catarina, alguns pontos, infelizmente, com temporais ainda e tempestades severas em pontos localizados do estado, né? As próximas horas, principalmente aí na tarde e noite, tem que ter atenção.
6: Bom dia, Thiago, é o meu time. Manda um alô para o meu Bruno e para meus filhos aí. Tamo na ativa aí, te curtindo aí.
1: Cozido.
6: O Corinthians empatou ontem de volta, Thiagão. Minhas armas de Deus.
1: É.
6: Hoje eu vou dizer pra você, Thiagão. Hoje eu não vou dizer pra você, vai Palmeiras. Hoje eu vou dizer, vai Corinthians.
1: Nem falha.
6: Tudo de bom, Piazinho. Poder estar com uma sertaneja aí pra nós. Valeu, Biti, vai. Tudo de bom.
1: Valeu, Nutinho. Um abraço pra você e pra família. Nosso ouvinte assíduos aqui também do Som da Nova, né? Cara, eu perdi. Eu não sei por que ainda eu insisto em ficar assistindo esse meu time, cara. Meu Deus. Que raiva. Não sei por que ainda eu insisto, cara. Meu Deus.
7: Bom dia, Thiago Skrensky, Oristeu Veiga, manda um alô pra tudo Nova, que eu já escuto, pra todos meus colegas.
1: Esse aí, onde
7: pra
1: tá,
7: vocês Oristeu, da rádio, um bom trabalho, uma sexta-feira abençoada por Deus. Que Deus dê muita saúde, tudo de bom pra vocês. Grande abraço, tchau.
1: O dia só começa depois dele. Amigo, senhor Esteu, um abraço pro senhor Esteu. Meu queridaço.
8: Fala, Thiagão, bom dia.
1: Yeah.
8: Meu, tem um amigo meu aqui que tem uma dúvida.
1: Pera aí, só um pouquinho que eu baixou aqui o áudio aqui. Fale de novo, filho.
8: Fala, Thiagão, bom dia. Meu, tem um amigo meu aqui que tem uma dúvida.
9: Tá vendo já ou não?
1: Não, acredito que você me perguntou isso. Eu vou escutar de novo aqui.
8: Fala, Thiagão, bom dia. Meu, tem um amigo meu aqui que tem uma dúvida.
9: Tá bêbado já ou não?
1: Ah, que bêbado, para, rapaz. Já viu? Bêbado 10 horas e 8 minutos. Vocês acham que tem um cara de ficar bêbado 10 e 8 na mão? Não responde. É nóis, volto já rapidinho.
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19: 10 e 12.
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1: É o seu criadão para serviços extremamente leves amanhã dessa sexta-feira, dia 14 de agosto, o ano é 2026. Seja muito bem-vindo, seja muito bem-vinda aqui no Som da Nova. Para todo o Planalto Norte Catarinense, para todo o sul do Paraná, mais ouvida, mais curtida, mais potente, de maior qualidade, que mais entrega no seu rádio. Referência 104,5, empresa de comunicação da Fundação João 23, ela que faz parte da Rede Nova de Comunicação, a maior rede de rádios do Planalto Norte. 16 graus de temperatura nesse momento, aqui no Castelinho da Comunicação, no estúdio Vintage da Nova. Hoje, dia 14, o dia do cardiologista. A todos os cardiologistas, especial doutor Militino, né, doutor Militino? Cardiologista do Thiagão, hein? Eita, aí. Esse dia fomos lá com a pressão 18/9, doutor, vai morrer, Thiago? Não. Como diz a avó, fizemos exame, não era nada, né, doutor? Pena no susto.
23: Eu,
1: Até às 11 horas da manhã, sua hora, oferecimento sempre bacana, legal e importante do nosso timaço de anunciantes, né? 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

0: um presentão e mais acompanhamentos, né? Do SOS Lanches, para quem já degustou sabe, e quem não conhece ainda simplesmente vai se apaixonar. 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Mais acessado da região.
1: 10 e 17.
0: Henrique Castro, Jorge Mateus na Nova. Abuso de poder. 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

0: quem tem juízo também. Henrique!
1: Brad Matheus!
0: Beijo, Goiânia! 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
2: 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Daqui a pouquinho tem a sua participação no WhatsApp da Nova.
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2: Muito bem, 10 horas e 21 minutos. 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
1: No Castelinho da Comunicação, 16 graus.
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0: Com Rio Negro e Solimões e Maiara e Maraíza, isso é coisa de quem quer voltar. 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Lembrando que hoje tem aquela chuleta com acompanhamentos, presentão do SOS Lanches hoje. Para você que interagir no 3642-3955. Tânia Oliveira, ligadona em 104,5, Esperança, minha queridona. Torcedora do... Ai, nem fale na Esperança. Eu tô desesperançoso, posso dizer assim. Bom dia, Thiago. Manda alô pra nós aqui no Bairro Alto. Maria do Rocio Rocha, você poderia repetir de ontem a resposta que você fez a gente quebrar a cabeça, né? De quem desarmou o presépio, repete pra mim, faz favor. Não pude escutar, chegou visita no portão bem na hora, você acredita? Ah, Maria, eu tinha atropelado. Ah, não. Você é um locutor nota mil, obrigado, querida. Ah, eu sinceramente, fosse eu tivesse ouvindo a rádio, um momento importante como onde chegar a visita, ó, espera um pouco aí, eu vou embora. Não vaza. Agora não posso. Ontem, você que perdeu a programação de ontem, a gente fez uma brincadeira sadia, né, gente? A pergunta, se quem armou o presépio foi Armando Nascimento de Jesus, eu perguntei para o nosso ouvinte quem foi que desarmou, ou quem foi que tirou, ou quem foi que arrancou. E pouquíssimas pessoas acertaram a resposta, lembrando que era uma charada, era uma brincadeira. Eu até agradeço, né? Teve gente que trouxe a história para a gente do presépio. Nós tivemos um ouvinte que gravou um vídeo de 3 minutos e pouquinho contando a história desde os primórdios, né? Onde termina com a folia de reis, mas eu era uma... Gente, era uma charada, era uma brincadeira, né? Mas valeu pela oportunidade da gente aprender, que nós estamos todo dia aprendendo, que é o importante também, né? Quem sabe que, quem acha que sabe de tudo, tá totalmente errado. Mas era uma charada, era uma brincadeira e foi muito legal. Olha, gente, pouquíssimas pessoas de toda a audiência aqui da Nova acertaram a nossa resposta ontem, né? Se o Armando do Nascimento de Jesus armou o presépio, quem tirou, quem desarmou, quem arrancou foi Rivaldo Jesus. Gente, óbvia a resposta, como é que vocês não acertam? Rivaldo Jesus. Muita gente errou, né? Muita gente. Pouquíssimos e pouquíssimas acertaram. Em breve, ó, até o Paulo Fernando aqui, ó. Thiago, tem que fazer as perguntas sempre. Não cheguei nem perto de acertar, mas é muito divertida, muito legal. Legal, Paulo Fernando. Volta e meia a gente traz aí um desafio pro nosso ouvinte, que foi muito bacana. Foram muitas respostas ontem, né? Teve gente realmente que tentou de tudo quanto é jeito, mas não acertou. Mas em breve a gente traz essa brincadeira sadia novamente para que vocês possam interagir aí comigo. E eu peguei o povo de jeito, por quê? Porque nem a IA não tinha resposta, né? Então muita gente ontem realmente errou, em gente que não tinha nem noção do que era, né? Mas era para usar a criatividade. Rivaldo Jesus. O nome dele que teve audácia. Agradecendo a coleção, a audiência de todas as programações aqui da Nova, mas ontem foi muito legal, né? Jéssica Carvalho, tá ligadona com a gente, seja bem-vinda. Thiago, estou ligada na melhor da região. Kátia Fernandes de Achafauser, obrigado pela sua sintonia. Oi, Thiago, sou a Sara de São Bento do Sul. Fiquei até o final do programa ouvindo a resposta. Quando ouvi, me deu vontade de ir pra Mafra e dar uma surra. Ela ficou ontem, até perdeu quase o horário do almoço pra ouvir a resposta, que deu uma raiva dela. Judiei de vocês ontem, né, meus ouvintes maravilhosos? Judiei de vocês ontem, né?
1: Bom dia, Thiagão. Trabalhei por cá, sobrevoando a 476 aqui em busca da São Mateus. No posto aí da fofoca do povo, o negócio de correio. Thiagão, toca pra nós, com amigo Batista. É lista de compra, é o nome da música. Aparecia todos os ouvintes aí desejando uma abençoada sexta-feira, um abençoado final de semana a todos aí também, pra você também, Thiagão. Então, por cá, ansioso pra chegar às 5 da tarde pra passar o bar da Paraguai, tomar aquela suculenta, né? Pra encerrar bem a semana. Aquele abraço, Tiagão.
0: Ô, cabaleiro, tá ansioso pra passar no bar da Paraguaia, tomar uma. Ah, bicho, um abraço, meu garoto, sobrevoando aí a 476. Boa viagem, cavaleira, todos os motora, né, o pessoal que tá em viagem. Abraço pra vocês e Deus abençoe a ida e a volta aí, tá bom, gurizada? E como diz meu amigo Nirtinho, né, Nirtinho? Vamos degavar, degavar e sempre, tá bom, meninos? Ô, cavaleiro... Aqui, ó, antes do intervalinho dá tempo. Essa da Amado Batista judia também, né?
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0: Você dando play na nova até as 11. Ô, amado. O amado mais amado do Brasil. Do Brasil. A todos os motor aí, ó.
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0: Ah, o cavaleiro vai tomar uma de cinquentão hoje, né, cavaleiro?

0: Essa hora até às 11 horas da manhã, Amado Batista, lista de compras. Será que foi pra fita, homem, não? 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
4: E a sexta-feira e sábado com chuva intensa e temporais com granizo. Sexta-feira instável e chuvoso em Santa Catarina. No litoral, a chuva deve ser mais persistente, especialmente entre o litoral sul e Grande Florianópolis. A partir da tarde, temporais isolados com chuva intensa, raios e rajadas fortes de vento e também granizo não pode ser descartado. Há risco de tempestade severa isolada associada a granizo em grande quantidade, tamanho grande também, inclusive, informa a Epagri-Siram. Temperatura amena devido à cobertura de nuvens, máxima de 15 a 21 graus. Sistema é um cavado, uma área de baixa pressão, desde a superfície até os mais altos níveis aí da atmosfera. Nesse momento, no Castelinho da Comunicação, termômetros marcam 16 graus.
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4: Simone e Simária. Aperta o play.

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2: 10h49.
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1: 10 horas e 50 minutos, nota de falecimento. Funerária em vida comunica o falecimento de Mário Martinhuk, ocorrido ontem com 69 anos. Está sendo velado na Roseira. Seu sepultamento se dará hoje às 5h30 da tarde para o cemitério da Roseira. Funerária em vida comunicou com pesar o falecimento de Mário Martinhuk.

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1: 10:52, mais uma nota de falecimento. Funerária São Gabriel comunica o falecimento de Adalberto Soares Vieira, ocorrido ontem com 64 anos. Está sendo velado na capela em vida de Campo do Tenente. Seu sepultamento se dará hoje às 16h para o cemitério de Campo do Tenente. Funerária São Gabriel comunicou com pesar o falecimento de Adalberto Soares Vieira. O mesmo era mais conhecido por Nortista.
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Faltando 5 minutinhos para as 11 horas da manhã. Deixa eu ver quem está aqui no Som da Nova participando. Podemos trocar um pouquinho essa moda aí, por gentileza? Deixar mais animadinho. É. Obrigado, Rudy. Esse Rudy é um homem muito competente, vocês têm. Pra não gravar muito também, né? Pra não gravar muito. Então, já viu como é que é esse homem. Agora chora, chora coração. Lembrando que hoje tem aquela chuleta com muito queijo e muita polenta, o presentão aí do SOS Lanches. Vem com acompanhamento e tudo mais. E é bom demais, viu, gente? É bom demais. Daqui a pouquinho eu vou contar mais uma novidade, inclusive, também aí do SOS Lanches, que o Renan acabou de me passar. Daqui a pouquinho eu vou dividir com vocês aqui no Som da Nova. Bom dia, Thiago, tudo tranquilo? Aqui é o João Elísio Veiga, confirmando a audiência. Um abraço para todos os ouvintes e um beijo para Janeiro Martins e meu mozão. Valeu, Piazinho, um abraço para vocês, para Janeiro aí também. Bom final de semana, tá bom, meu garoto? Tudo de bom.

0: Manda um abraço pra ele lá.
1: Opa, um abraço pra vocês e pro Nicolas, então, né? Pessoal que tá ligado com a gente aí no som bacana da Nova. Sejam muito bem-vindos aí, tá bom? Obrigado pela sintonia aqui na 104,5. Tá bom, gurizada? Que nem diz, Deus abençoe sempre. Obrigado pela sintonia também. Tá certo? Tamo junto! Bom dia, Nacir. Tá ligadona com a gente também aqui no São da Nova. Bom dia, Thiago. Manda aquele abraço pra Morena do Carro Branco. Hoje ela está escutando. Alô, Morena do Carro Branco. Um abraço especial pra você aí, tá bom? Ô, compadre. Dá uma segurada. Dá uma segurada.
2: Bom dia, Thiago. Tudo bem? Uma ótima sexta-feira para você, muito abençoada.
1: Obrigado.
2: Então, quero participar do sorteio. E meu nome é Edna Frites Chilipac. Um abraço.
1: Um abraço para você também, Edna. Uma voz suave da Edna. Bom dia, Tiagão. Manda parabéns para minha amada esposa, mãe e vó Lindalva, por mais um ano cheio de bênçãos. Ô, Gabriel, como é que vocês estão, meu amigo? Parabéns, Lindalva, queridona, felicidades. Que Deus abençoe, ilumine sempre e essa data se repita por muitos e muitos anos aí, tá bom, Lindalva? Um abraço também de toda a família e toda a turma aqui da Nova. Tudo, irmão!
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1: Deixa eu ver se eu arrumei esse telefone aqui. Alô? Eu tenho a vontade de pegar esse peão que tá ligando a cobrar, dar uma tunda de pau, jamais esquecer. Bom dia, Thiago, vou contestar a resposta da pergunta. Não valeu, viu? Queimei até o feijão. É a Marli Bonifácio. Ô, Marli, ao que teve ontem, gente, que queimou o feijão. Gente que bateu o cartão atrasado esperando a resposta aqui na Nova Era. Ontem foi uma loucura. Foi uma loucura, né, querida? Pessoal aí da creche Nossa Senhora das Graças, sempre ligados com a gente. O som bacana da Nova, obrigado pela sintonia de vocês aí, tá bom? Fala, compadre, tamo na escuta da melhora. Largue um tapinha aí no Ricardo, tá bem louco no açougue. Largue um tirão de 12 pra nega aí. Todo dia na sintonia. Valeu, meu compadre, pessoal do Mercado MF, lá do amigo Moacir, no Jardim América. Diz que chega a estralar a Nova lá dentro, lá. Diz que chega a fumaciar 104,5 lá, rapaz. Bom dia, Thiago. Eu estou tonto até hoje pensando nas respostas. É o Jânio Ferreira. Ah, Jânio, ontem a gente judiou ontem, né, Jânio? Bom dia, Thiago. Me põe no sorteio, hoje é meu. E vai! A Anne Gabriele Silveira Caetano de Lara. Tudo bem, Anne? Seja bem-vinda aqui no Som da Nova, torcedora do Coringão, é. Sofredora que nem o Thiagão. Eita!
4: Ô, Thiago, se tinha que fazer perguntas sobre cachaça, cerveja, aí a gente poderia responder. Vou saber lá do tempo de Jesus quem que desarmou esse tal de
1: presépio,
4: hein?
1: Tá baixinho, deixa eu aumentar de novo aqui o dele, aqui de baixou um pouquinho.
4: Ô, Thiago, se tinha que fazer perguntas sobre cachaça, cerveja, aí a gente poderia responder. Vou saber lá do tempo de Jesus quem que desarmou esse tal de presépio, hein?
1: Ai, ai, ai. Bom dia, manda abraço para minhas colegas de trabalho do Fumo. Só alegria. Toque o Miro Osmar para nós. Olha aí, ó. Amanda. Ô, Amanda, boa pedida. Boa sexta-feira para vocês. Bom final de semana aí, tá bom? Alô, seu Antônio Borba. Tá com o ouvido, velho, grudado na Nova. Tudo é bom. Tudo é bom.
5: Bom dia, Thiago. Aqui quem fala é o Michael. Estamos aqui na obra, pelhando.
1: É?
5: Me coloca no sorteio, porque o mestre de obra já avisou. Hoje não é dia de quinzena.
1: É, hoje não é dia de quinzena. Vocês não vêm de folia. Ele disse que não vêm de folia aí, né? Pra onde eu não sei. Fale, meu G.
6: O pai dele queria registrar ele antes de nascer.

0: Sim, não deixaram no cartório. Daí a mulher do cartório perguntou como que vai ser o nome. Edson. Não, mas tem que esperar nascer pra depois registrar.
1: Credo.
0: Daí foi embora. Daí depois que a criança nasceu, foi lá registrar como que é o nome? Pelé. O senhor não falou que era Edson? Não, Edson era antes do nascimento, agora é Pelé.
1: Credo!
0: Fala, seu
1: pai. Tá bem engraçadinho, né?
0: Escuta aí.
1: Bem, né? Bem engraçadinho.
0: Sabe por que o Pelé se chama Pelé ou não?
1: É. Você viu só? Ele contou aqui primeiro antes de perguntar, né? Mas é uma coisa bem criativa, né?
0: O pai dele queria registrar ele antes de nascer e não deixaram no cartório.
1: Ó, o Pelé.
0: Daí a mulher do cartório perguntou como que vai ser o nome. Edson. É. Não, mas tem que esperar nascer pra depois registrar.
1: Certo.
0: Daí foi embora. Daí depois que a criança nasceu, foi lá registrar como que é o nome? Pelé. Ué, mas o senhor não falou que era Edson? Não, Edson era antes do nascimento, agora é Pelé.
1: Ai, ai, ai. Que é pra dar risada isso aí, compadre? Pra dar risada?

0: 11:04.
1: Bom dia, Thiago. Tudo bom com vocês aí na rádio? Tudo na Santa Paz.
0: Levanta
1: que Deus abençoe.
0: Esse volume nesse telefone.
1: Vocês nesse dia maravilhoso, nessa sexta-feira maravilhosa.
0: Levanta o volume.
1: Tudo de bom. Um abraço para todos aí da rádio que me coloquem nesse sorteio.
0: Claro. Tudo é bom. Seja bem-vindo aqui na Nova, tá bom, minha querida? Inês.
2: Bom dia, Thiago, tudo bem? Que Deus abençoe a todos.
0: Amém.
2: É, área VIP, gostaria de participar do sorteio da chuleta, que pelo jeito é uma delícia.
0: Ah, é bom demais, viu?
2: Meu nome é Inês, sou a mãe do Fábio da Red Motos.
0: Ah,
2: um abração.
0: Ô, dona Inês, beijo carinhoso pra senhora, a mãe do amigo Fabião da Red Motos aí, ó. Se espirrar, saúde, dona Inês. Eu gosto do teu filho, mas tem hora que tem vontade de pegar ele e dar uma camaçada de pau. Manda um abraço a piazada da pintura. Tá na lida aí no centro. É André Luiz Ening. Valeu, André. Abraço pra vocês aí. Bom trabalho pra gurizada. Alemão. Bom dia, Thiago. Edmar que vai lavar carro lá. Tá sem serviço, pelo jeito. Ele que abra San Helen Village pra nós tomar uma hoje. Pois é, tem que ver com o padre o que ele fez com o estoque lá pra nós zerar o estoque dele lá. Patrícia Ginsen, tá ligada com a gente aí também no São da Nova, seja bem-vinda. Cedenir da Veiga, dale Grêmio. Tamo igual o teu Corinthians. Meu Deus, piá, nem fale. Bom dia, quero ganhar esse lanche, quero experimentar. Maria Marilene de Andrade Leandro. Se não ganhasse, pode comprá-la, viu, Maria? Comprá-la. Lorenzo Jesus, também aqui com a gente no Som da Nova, né? Tudo é bom?
3: Tô lhe dando um carro que achei mais um gol do Cenciano. 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
0: é louco.
3: Vai, fogão!
0: Ora, o Cenciano empurrou o boné no fogão, né? Já tinha que ver com o Partalão lá na Carnes e o Maf. O que tá acontecendo com o nosso Botafogo? Não é mais tempo de Botafogo, né, Partalão? O que tá acontecendo com o time da Estrela Solitária? O que tá acontecendo com o fogão, rapaz?
4: Bom dia, Thiago. Oi. Coloca meu nome no sorteio da área VIP, é Roseli de Fátima dos Santos. Ótimo final de semana a todos.
0: Obrigado, querida, pra vocês também aí, tá bom? Patrícia Ruth Stelman, na melhor na nova. Bom dia, Thiago. Sugestão de charada. Qual o vinho não tem álcool? Aí, ó. Pergunta do nosso ouvinte, de repente, pra nós deixar pras próximas. Qual o vinho que não tem álcool? Ó, aí, ó. É uma ideia do ouvinte, hein, ó. Será que essa é difícil ou não? Ah. Bom dia, Thiagão. Tamo ouvindo a melhor, ouvindo a... Jaison Gonçalves dos Santos. Bom piazinho. O tio Ag já mandou uma moral aqui, ó. Fim da escala 6x1. E a bandeira do Botafogo lá. Ora, o que aconteceu com o Botafogo, né, cara? Não é mais tempo de Botafogo, né, tio Ag?
5: Bom dia, Thiago. Aqui é a Jenny Martins. Quero mandar um abração pra minha amiga Eliane de São Lourenço. Pra minha família Martins.
0: É.
5: Pros meus filhos, o Cauã, Camilo e o Guilherme. Um abraço pra você, Thiago, e um beijão pro meu mozão João Elísio. Valeu! Sextou!
0: Sextou, né, Jani? Sextou! Ó, já tá fácil aqui que já teve ouvinte que já respondeu aqui a pergunta. Eu preciso que vocês me ajudem, preciso de uma pergunta que seja que nem aquela de ontem. Difícil e que de preferência a internet já não entregue de bandeira. Preciso de uma difícil aí pra gente nas próximas programações fazer, né?
6: Bom dia.
0: Yeah.
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0: ouvinho
6: de codorna.
0: É aí, ó, já responderam. Ouvinho que não tem álcool é ouvinho de codorna. Mas eu preciso de uma difícil, né? Olha lá, o Mika tá falando que a Elisa acertou lá, é ouvinho de codorna. Ah, Elisa é esperta lá, a nossa equipe comercial aí da Nova. É, não é fácil enrolar eles lá, né? Gente do céu, preciso ir pro intervalo aí, né? Rapidinho.
7: Bom dia, meu amigo corintiano. Como é que vai, Thiago?
0: Mas se melhorar...
7: Bom final de semana pra você, pra todos que estão na escuta desse seu programa. Me coloque hoje no sorteio, quero ganhar essa chuleta.
0: Essa aí é
7: não
0: boa.
7: Não esqueça, faz tempo que não ganho mais nada. Tudo de bom pra você, Thiago.
0: Obrigado, Adelci.
7: Grande abraço, meu amigo.
0: Obrigado, minha amiga. Sempre muito carinhosa, né? Nosso ouvinte assíduo aqui da Nova. Gente, quem que tá escrevendo aqui, ó? Tô dentro. Estou dentro do carro esperando você ler. A Morena do Carro Branco. Diz pra ele que hoje matamos a saudade. Tô precisando mesmo dele para minha tarde ser mais que especial, porque ele não pode ser só meu. Eu já li a Morena do Carro Branco aí, eu já li a mensagem, viu? Acho que ela não ouviu, né? Ainda falei, dá uma segurada. Mas tá lida a mensagem, Morena do Carro Branco, viu? Tá lida a mensagem. Cadê a mensagem do... Manda abraço pra Morena do Carro Branco, ela tá escutando aqui, ó. O misterioso escreveu, viu? Morena do Carro Branco. Não sei quem é, que se fosse um conhecido, já caguetava também. Já contava no ar quem que era, já acabava com mais uma polia, né?
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0: Muito bem, gente, a sua hora que volta amanhã. Gente do céu, como passa a hora, né? 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
0: Eu volto já, é bem rapidinho.
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2: 11:18.
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6: Seja muito bem-vindo, seja muito bem-vinda aqui no Som da Nova em 104,5 para todo o Planalto Norte Catarinense, para todo o sul do Paraná. Manhã de sexta-feira, dia 14 de agosto, o ano é 2026, 17 graus, marcando os termômetros nesse momento aqui no Castelinho da Comunicação, né, gente? A gente que ainda tem previsão de chuva para hoje, para amanhã. Alguns pontos do estado, essa chuva pode ser mais forte, com alguns temporais, com ventania, com granizo principalmente. Então a gente tem que ter atenção aí, principalmente entre hoje e amanhã. Hoje, dia 14, o dia do cardiologista. 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
6: Esse é um dos momentos mais esperados da 104,5. Esse é o momento que caiu no gosto realmente da galera, que é o Modão da Nova, né? A música que a gente relembra aqui na programação, aquela música que você ouvia quando criança, às vezes com seus avós, com seus pais, ou realmente um momento bacana que você ouve e relembra. Modão da Nova é pra isso. Modão da Nova, que tem oferecimento, sabe de quem? Da sua empresa. É. Você empresário, você empresária, não anuncia na Nova ainda? Vocês estão de sacanagem, né? Sacanagem. Toda audiência desse tamanho, né? A possibilidade que a gente tem de divulgar a sua marca, você não está aqui ainda, tem certeza? Vai. Entre em contato conosco aqui no 3642-3955, que a gente repassa o seu contato e a nossa equipe comercial vai atender você, e você vai fazer parte da grande programação do rádio, hein? Se você está ouvindo, meu filho, o seu cliente também está, viu? Modão da Nova.
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6: Com o Milionário e José Rico. Alô, Tcheco! Pra relembrar o paizão que mora no céu aí, ó. Preste atenção nessa letra, concertos para a juventude.
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0: esse modão da nova é um espetáculo à parte, rapaz. Hoje com o milionário José Rico, porque chora tarde naquelas que não tocam mais em rádio. 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Volto já.
1: 11:26.
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0: Ramiro's Mar na Nova, ele tá sempre nas mais pedidas. 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
1: 11:38.
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3: 11:44.
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0: É, e essa sexta-feira é instável, chuvoso em Santa Catarina. No litoral, a chuva deve ser mais persistente, especialmente entre o litoral sul e Grande Florianópolis. A partir da tarde, há risco aí de temporais isolados, com chuva intensa, raios, rajadas fortes de vento e granizo. Tem condição também de tempestade severa isolada, associada a granizo em grande quantidade, em tamanho grande também, né? Então a gente vai ter que ficar com atenção com o tempo aí nas próximas horas. Temperatura amena devido à cobertura de nuvens, entre 15 e 21 graus em boa parte do estado. O sistema é um cavado, uma área de baixa pressão, desde a superfície até os níveis mais altos da atmosfera. Isso bagunça tudo a atmosfera, né, gente? E, infelizmente, produz muitas nuvens carregadas. E os temporais devem continuar, inclusive no sábado, e o tempo deve voltar a melhorar apenas no domingo. No Castelinho da Comunicação, nesse momento, termômetros marcam 17 graus.
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3: 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Teve ouvinte nosso que escreveu: Thiago, sexta-feira estou triste, quero uma música triste na Nova. Rapaz, que é música triste? Pare, rapaz. Pare. Aqui é só alegria. De triste basta eu, que nem diz, né? Ai, ai. Bruna Lezin, seja bem-vinda na Nova. Silvio Siqueira em 104,5, tudo de bom. Obrigado pela sintonia. Ó. Música triste.
4: Ô, Tiagão.
3: Oi.
4: Tô aqui em casa, escutando a rádio aqui, ó.
3: É?
4: Daí, fala pra você se dá pra participar do sorteio,
3: claro,
4: da Miguel Oliveira. Deus te abençoe, Tiagão.
3: Amém, filho. Um abraço pra vocês, pra família, e seja bem-vindo no Som da Nova. Bom?
5: Bom dia, Thiago.
3: Oi.
5: Aqui é a Juba Schaubauer do Campo da Lança.
3: Tudo bem?
5: Abençoado sexta-feira pra vocês. Bom final de semana. É, e me coloca no sorteio. Área VIP.
3: Obrigado. Tudo bom. Tamo junto na Nova.
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3: Agora, música triste mesmo, né?
6: Bom dia, Thiago maravilhoso, tudo bem?
3: Tudo bem, e você?
6: Eu vou pedir uma música.
3: Clarice.
6: A música que o Leandro, da dupla Leandro Leonardo, cantava.
3: É.
6: Onde foi que eu errei? Tá
3: Oi.
6: Bom? Um abração para vocês, para todos os ouvintes. Bom
3: Oi.
6: Final de semana, muitas bênçãos de divina. Sempre para todos.
3: Obrigado.
6: Grande abraço.
3: Obrigado,
6: tchau.
3: Clarice. Beijo carinhoso para você, minha amiga. Essa música ela pediu é Concertos para a Juventude, né? João Teixeira de Rio Negro. Abraço a todos da melhor. Valeu, garotinho. Seja bem-vindo na Nova. Sextou, bora levantar. Orra agora, Patrícia. Ô, louco.
7: Bom dia, Thiago. Aqui é o Nilson José Schultz.
3: Diga.
7: Me coloca no sorteio aí. Área VIP.
3: Pedro. Bom dia, Thiago. Esse ouvindo teu que tá triste, diga pra ele que eu tenho um lote pra ele carpinar. É, uma boa também, né? Já passa a tristeza. Passa. Vamos lá pro nosso intervalinho. Daqui a pouquinho eu vou voltar e vou trazer o sorteio daquela chuleta deliciosa com muito queijo, muita polenta. Um presentão maravilhoso aí do SOS Lanches pra você que tá participando com a gente aqui na sexta-feira.

0: 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Na volta, o sorteio da chuleta com muito queijo e muita polenta. Presentão aí do SOS Lanches pra você.
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0: É como passa a hora, 11:57, né, gente? Meu Brasil. A Josiane tá ligada com a gente aqui no Som da Nova. Seja bem-vinda em 104,5. Obrigado pela sua sintonia aí, tá bom? Tudo de bom.
17: Bom dia, Thiago. Tudo bom? Quero participar do sorteio. Bernardo Schmidt de Mello.
0: Ô, filho. Abraço pra você, viu, garoto?
18: Bom dia, Thiago. Que é a Dani Manoel Chaparini.
0: É.
18: Dani, quero participar do sorteio. Beijo pra você.
0: Beijo, meu amor. A Brendinha, né?
18: Área VIP.
0: Ô, Brendinha, seja bem-vinda também aqui com a gente, tá bom? Obrigado pela sintonia aqui no Som Bacana da Nova. Marisa participando também. Aracida, Aparecida Valesco com a gente também no Som da Nova. Obrigado pela companhia, tá bom? É? Medo. Mais um pra nós fechar?
19: Bom dia, meu povo.
0: Dia.
19: De Mafra e região. É Maria Filomena Barbosa. Quero muito participar do sorteio, ganhar essa chuleta aí que já me dá água na boca.
0: É,
19: bom fim de semana para todos aí, com muita paz e luz no coração.
0: Valeu.
19: Até, bom fim de semana.
0: Obrigado pra vocês também, tudo de bom. Vamos lá, pé na tábua, 2 minutinhos, aí pro meio-dia, que rufe os tambores. Boa sorte você que participou com a gente no 36423955. Confirmou a sua sintonia, confirmou a sua audiência para concorrer a essa chuleta maravilhosa e deliciosa do SOS Lanches. Final do telefone apresentado na tela é o 5650. O 5650, né? Apresentado aqui na tela, e quem levou foi a Maria Filomena Becker. Alô, Maria Filomena Becker. Você acaba então de ganhar a chuleta do SOS Lanche, tá bom, Maria? Você tem de segunda a sábado, né, para você escolher o dia e ir degustar entre 11 e 14 horas em frente à Praça Cecílio Luz. Você já vai conhecer, já vai se inteirar lá do SOS Lanches, tá bom? Parabéns, Maria Filomena Becker. Obrigado pela participação, parabéns. Obrigado, gente, coração, pela companhia, pelo carinho. Fechando as porteiras, passando o cadeado na edição do Área VIP de hoje. Obrigado de coração aí a sua participação. Você confirmou a sua sintonia, confirmou a sua audiência.
19: Valeu, obrigado.
0: Chegando às orações do meio-dia, daqui a pouquinho tem Emerson Souza no Sequência Hits em mais uma grande programação aí da Nova. A gente se encontra amanhã no especial aí de sabadão a partir das 7 da manhã, né? Amanhã também tem grande programação aqui da Nova. E tem, claro, sempre aquele presentinho especial pro nosso ouvinte que nos acompanha em 104,5. Aquele mimo bacana que a gente proporciona pra vocês, tá bom? Se encontramos amanhã, então, 7 horas da manhã. Se cuida, excelente final de semana. Continue na Nova, porque a Nova tá sempre ligada em você. Em 2026, 40 anos no ar. Até amanhã, gente. Se cuidem. Tchau.
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1: Amigos ouvintes, bom dia a todos. Aqui é o Padre Geraldo Valenga. Deus eterno e todo-poderoso, dirigi a nossa vida segundo o vosso amor, para que possamos, em nome do vosso Filho, frutificar sempre em boas obras. Amém. E agora, intercedendo e pedindo a intercessão de nossa Mãe Maria Santíssima, convido a todos para esta prece bíblica e da tradição da Igreja. Ave Maria, cheia de graças, o Senhor é convosco. Bendita sois vós entre as mulheres, e bendito é o fruto do vosso ventre, Jesus. Santa Maria, Mãe de Deus, rogai por nós, pecadores, agora e na hora de nossa morte. Amém. E rogai por nós, ó Santa Mãe de Deus, para que sejamos dignos das promessas de Cristo. E assim, tendo invocado a intercessão de Maria, pedimos sobre todos a bênção poderosa de Deus. Deus Todo-Poderoso vos abençoe na sua bondade e infunda em vós a sabedoria da salvação. Que o Senhor sempre vos alimente com os ensinamentos da fé e vos faça perseverantes nas boas obras, e oriente para ele os vossos passos e vos mostre o caminho da caridade, do amor e da paz. E abençoe-os, ó Deus Todo-Poderoso, o Pai, o Filho e o Espírito Santo. Amém. Que a alegria do Senhor seja a força de todos. Tchau, tchau. Bênção a todos.
2: Meio-dia e quatro.
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2: Opa! Boa tarde, boa tarde, boa tarde, boa tarde. Falhou o opa aqui, agora vai de novo. Opa! Uma excelente tarde pra vocês de sexta-feira. Tá chegando, hein? Emerson Souza tá chegando no seu rádio com muito prazer nessa sexta-feira, 14 de agosto. Vai participando comigo, mandando seu recado, seu alô, seu abraço. Vai ser um prazer imenso, imenso, gigantesco estar aqui junto com você até as 2 horas da tarde. É sexta-feira, sexta-feira! Você sabe que é na sexta-feira que a gente rola os sorteios por aqui, né? 36 3642-3955, a palavra sequência. Manda pra mim aí no WhatsApp da Nova, tá? 36 3642-3955. Manda ver a sua mensagem, seu recado. E concorra um almoço para 2 pessoas na churrascaria Araucária. Também um almoço, aliás, um almoço para 2 pessoas na churrascaria Araucária. E 2 travesseiros lá da Ecoflex Mafra. Sorteia hoje no final do programa. Você escreve aí, sequência, seu nome completo e manda sua mensagem pro WhatsApp da Nova. 36 3942-3955. O sorteio é hoje no final do programa. 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Bora lá então trazer para vocês o nosso ranking das 20 mais. É top 20 hoje, tá? Top 20. E já começando na 20ª posição. Ela que foi quase um ano, né? Foi a campeã aí durante muito tempo. Mais de meio ano ela ficou no pódio, na pole position, né? Como a número 1 das mais tocadas, hoje é a 20ª posição.
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0: A 20ª mais tocada do Brasil, retrovisor de Gustavo Lima.
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0: Agora tem Bruno Mars, I Just Might com a 19ª.

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2: Pois é, por aqui o Sequência Hits, até as 2 da tarde e até 1 da tarde tem oferecimento de DVA BYD Mafra e Lojão da Economia, loja da família. 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

0: Boa tarde, Emerson. Sextou. Opa, e como sextou, né, Juscelene? Juscelene Alves, obrigado pela companhia. Sextou, Emerson, que venha um final de semana abençoado para todos nós. Abraço da Elisiane Saido de Oliveira. Obrigado pela companhia, Elisiane. Boa tarde, Emerson. Aline Santos. Oi, Aline. Obrigado pela companhia também. Excelente tarde para você, tá? Diego de Brum, em Rio Negro, ligado com a gente, Diegão. A Bruna Eduarda Lezin também tá ligada por aqui. Obrigado pela companhia. Sextou, Emerson. Claudinei Martins sempre na escuta. Obrigado pela companhia. Quem mais? A Fabiana Rossil. Obrigado pela companhia, viu, Fabiana? Quero participar. Boa tarde. Quero participar do sorteio. Alice Bandeira. Oi, Alice. Obrigado pela companhia. Sandy Kichler também. Josiane Fragoso. Oi, Josi. Seja bem-vinda, tá? Obrigado pela sintonia. Boa tarde, Emerson. Tudo bem? Abençoada tarde para você. Me coloca no sorteio. Maria Aparecida Vasilha Zoloski. Tá bom. Obrigado pela companhia. Leonete Castro. Tá ligada com a gente, Leonete? Obrigado pela companhia. Olha quem tá chegando aí, a Sandra. Fala, Sandra.
1: Oi, Emerson, tudo bem?
0: Tudo
1: chegou
0: ótimo.
1: Chegou a nossa alegria na nova era.
0: Chegou.
1: Saiu uma alegria, chegou outra.
0: E aí?
1: Vamos ganhar esse sorteio aí hoje,
0: vai,
1: né?
0: Vai mesmo?
1: Sextou com S de Sandra?
0: Com S de sequência. Obrigado pela companhia, Sandra. Aquele abraço. Oi, a Mena da Vila Ivete na sequência. Quero participar do sorteio. Valeu. Boa tarde, Emerson. Boa tarde. Lucimere Nitz-Schwentner, obrigado pela companhia, Lucimere. Eduarda Aparecida Veiga, oi, Duda, obrigado pela companhia, tá? Beijo pra você. Agora, meio-dia e 20, intervalo. Não, música, vamos lá, atualizando vocês no ranking das mais tocadas. Tá chegando a 17ª. 17ª posição com Geninho.
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2: Alex Ori chegando com Ordinary.

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3: Aliás, não é essa música, não. É essa aqui, ó. É essa vibe que eu quero, ó.

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1: É isso aí, é sexta-feira. Emerson Souza no seu rádio, com aquela animação de sempre, com aquela alegria. Alto astral pra cima, bebê. Na sexta-feira a gente sorri até sem querer, né? A gente, né, tá rindo pro nada, olha sempre pro relógio. Calma aí, gente. Mais meio-dia, só mais meio-dia, viu? Só mais meio-dia. Depois das 17, das 18, daí tá liberado esse barulho aqui, ó. Sextou, vem comigo pro Sequência Rio. Boa tarde, Emerson. Que saudades do sol. Mas mesmo assim, que tenhamos um dia abençoado. Eliane Buziak, do bairro Bom Jesus, nem fala, viu? Nem fala. Umidade nível hard, né? Rapaz do céu. Ó, bem cantadinho, dá pra criar peixe no piso da sala, né? O que que se dá? No banheiro, então, já virou um aquário.
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1: Boa tarde, Emerson. Boa tarde. Quem mais aqui? Sou o Ronaldo, manda alusão pra minha esposa Cirlei e também pros meus filhos Vitor e Alice, que estão na escuta, me ponha no sorteio. Valeu, obrigado pela companhia. A Nadine Santos, obrigado pela companhia. Boa tarde, tudo tranquilo? Aqui o João Elísio Veiga confirmando a audiência. Quero mandar um abraço para todos os ouvintes, mandar beijão pra Jamir Martins, o mozão. É, valeu, abraço, Emerson. Abraço, obrigado pela companhia. Quem mais tá aqui? A Patrícia Siqueira, obrigado pela companhia. Roseli Deckschobauer, vem sorte hoje. Opa, boa sorte pra você. Matilde Raxa participando também. Wellington Maciel, abraço. Emerson, Aline Caroline, obrigado pela companhia. Quem mais? Emerson, sextou com churrasco. João Vinícius Sabine Gide, mandando abraço lá pro amigo Jefferson, obrigado pela companhia. A Ana Caroline também tá ligada com a gente, obrigado pela companhia, Ana. Boa tarde, Emerson. Tio Ag passando aqui para confirmar audiência. Desejar uma ótima sexta-feira para todos. Me coloca no sorteio. É Aguinaldo Cidral da Costa. Valeu, obrigado pela companhia. A Heloísa Schwartzmann, obrigado pela companhia. E o Heloísa Marilda Silveira, oi para você também. Boa tarde, Emerson. É a Elisete Terezinha. Oi, Elisete, obrigado pela companhia, tá? Já tem mais mensagens. Prometo que eu vou atender todo mundo, tá? Fica tranquilo aí, tá bom? Agora na 14ª posição das mais tocadas.
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0: Abrindo as 12 mais tocadas do Brasil, 90-10. Maiara e Maraíza aqui na Nova.
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0: Pra ficar bonita, mãozinha lá em cima. Pra entrar no clima da sexta-feira, mais uma aqui pra embalar as nossas mensagens, nossos recados.
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0: A Lucinéia de Fátima, obrigado pela companhia, Lucinéia. Boa tarde, Emerson, José.

0: de Lima, obrigado pela companhia. Boa tarde, é a Rita, Rita de Rio Negro. Estamos curtindo a melhor. Um grande abraço. Valeu, Rita, obrigado pela companhia. Aniele, Aniele Games do Amaral, obrigado pela companhia, Aniele. Tudo de bom. Boa tarde, Emerson. Ótimo final de semana pra você e pra todos os ouvintes. Obrigado pela companhia. Quem tá mandando aí? Vou colocar o nome. Ah, é o Saulo. Fala, Saulo. Obrigado pela companhia. Boa tarde, Emerson Souza. Estamos à escuta. Manda aí os parabéns pro meu neto Bernardo, que está completando 3 anos hoje, é isso? Abraço, Celso Nijelski. Obrigado pela companhia. Eu vou te contar uma coisa. A gente tá com uma tela menor essa semana aqui. Então o 13 e o 8 tá com praticamente a mesma coisa.
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0: Boa tarde, Emerson. Quero desejar uma sexta-feira abençoada pra você. Obrigado. E pra todos da melhor. Adriana Schaubauer, obrigado pela companhia. A Rosnilda, enfim, sextou, Emerson. Sextou, com certeza. Obrigado pela companhia, Rosnilda. A Veridiana Aparecida de Lima, obrigado pela companhia, Veri. De Nascira Aparecida Lorena, obrigado pela audiência. Boa tarde, Emerson, tudo bem? Me coloca no sorteio, Solange Bernadette Domingues. Oi, Solange. Fala, gurizinho. Domingo quero ir visitar a Dona Isolde, comer aquele delicioso espeto corrido. Forte abraço de Itaiópolis, Mário Graffi. Boa sorte para você, Mário. A Rosilda Albre Schutter, me coloca no sorteio, abençoada sexta-feira para todos. Claro, boa sorte para você. Manda um alôzão pra nós que estamos à escuta, Jocely, Criselli, Thierry. Abraço pra vocês aí, boa tarde e boa sorte. Alô, câmbio, Dona Jussara por aí. Alô.
2: Frequência, Ritz, boa tarde. Coloque nesse sorteio aí. Boa sexta-feira pra vocês e um abraço bem forte.
0: Tá bom, quase que não escutei teu recado hoje, viu, Jussara? Tá mais baixinho que, né?
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0: Ai, ai. A Tereza Erzer, obrigado pela companhia. Ótima sexta, Tereza. Boa tarde, Emerson, tudo bem? Com esse tempo nublado, só você pra alegrar a nossa tarde. Maria Rosa, obrigado pela companhia, Maria. Excelente tarde pra ti, tá? Tudo de bom. Vamos que vamos, né? Vamos que vamos. Não podemos desanimar nunca. Boa tarde, Emerson, querido. Ótima sexta-feira pra todos. Hoje tá liberado pra tomar uma, né? Bora, Denise, me coloca no sorteio aí. Jennifer Aparecida de Lima. Olha, diz que a Denise vai pagar uma hoje, Jennifer, verdade? Ah. Isso também, se pagar uma só, também não adianta, né? Também não adianta. No Sequência Hits tem BG e a Cura, a 12ª posição.

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0: como é bom poder estar aqui com você na nossa sequência Hits. As músicas mais tocadas do Brasil, aliás, essa aí foi top 9, tá? Do 18.224 vezes, atualizei ela aqui. Flash, top 9. Depois, Servalo tem as 8 mais. E hoje a gente chega na campeã, tá? Fica tranquilo que a gente vai chegar lá. Bora trazer mais mensagens, mais recados, Chavinho? É. Ó, a Mara Carvalho chegando, Mara.
1: Boa tarde, Emerson. Meu abraço vai pro Luiz, tá do karaokê. Sextou. Tá bom. Mara Carvalho e Vilivete. Abração aí.
0: Outro, obrigado pela companhia, tá bom? Aquele abraço pra você. Boa tarde, Emerson. Me coloca no sorteio. Raíssa Emanuele Clemão. Valeu, Raíssa. A Odete Frugel. Abraços, Emerson. Abraços. Micaela Lorena também. Obrigado pela companhia. Micaela, o Hélio, obrigado pela sintonia de vocês aí, tá? A Marisa tá participando com a gente, obrigado pela companhia, Marisa. Quem mais? A família toda aqui, ó, Felipe, a Sandra, a Minalise, Sandra, Felipe, Olga, toda a família aí, tá bom? Obrigado pela companhia. Mais. Boa tarde, Emerson. Esperança Pires Martins, confirmando audiência. Ótima sexta para todos nós. Valeu, Esperança. Emerson, tudo bem? Tudo ótimo. Poderia colocar meu nome no sorteio, Jaqueline Aparecida. Ótima tarde para você também, Jaque. Olha aí, rapaz. O Denise, a Diele mandou áudio de novo. Vamos ouvir ela aqui, ó.
2: Boa tarde, Emerson. Me coloca aí no sorteio. Ótima sexta-feira e final de semana pra vocês.
0: Valeu, Diele. Tá mais animadinha hoje, viu?
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0: Ótima sexta-feira pra você também. Boa tarde, Emerson. Confirmando a audiência, Nazaré Pires Martins. Obrigado pela companhia. Valeu, Hélio. Hélio Fernandes tá aí com a gente também, né? Continue participando. WhatsApp 3642-3955. 3642-3955. Você mandando a sua mensagem pra gente com a palavra sequência, seu nome, sua mensagem, seu recado, estará concorrendo hoje um almoço para duas pessoas na churrascaria Araucária e também dois travesseiros da Ecoflex Mafra. Gostou? Então bora participar. Boa tarde, Emerson. Aí que tudo terminar essa semana com essa energia maravilhosa sua, sempre ela nova. Ana Rubiani, obrigado pela companhia, Ana. Beijo pra você e pra família toda. Boa tarde, Emerson. Tudo bem, querido? Tudo ótimo, querida. Ótima sexta e bom final de semana. Me coloca no sorteio. Beijos da Priscila. Valeu, Priscila, querida. Tarde, Emerson. Silmara Pabs Lezin. Oi, Silmara. Obrigado pela companhia também, tá? Aquele abraço pra você. Fim de papo na nossa primeira parte do nosso sequência. Depois do intervalo tem a parte 2. E você continua participando. O sorteio é bem no finalzinho do programa, tá? 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Pois, Servalo, eu volto. Sai daí, não.
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7: Agora 1:01, nota de falecimento, funerária em vida, comunica o falecimento de Elvira Langowski, ocorrido às 6:40 de hoje, com 100 anos. Deixa enlutado sobrinhos e demais familiares e amigos. Seu corpo está sendo velado na Capela Municipal de Rio Negro. Seu sepultamento se dará hoje às 16:00 para o Cemitério Municipal de Rio Negro. A funerária em vida comunicou o falecimento de Elvira Langowski.
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0: 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Marcos e Belucci, já já, a oitava música mais tocada do Brasil.
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0: Sextou. E aí, você vai sextar?
1: Não vai não.
0: A partir de agora, liberado para você a parte 2 do nosso Sequência Hits. O WhatsApp está à sua disposição para você participar. Coloca a palavra sequência, manda seu nome, seu recado, sua participação e concorra a um almoço para duas pessoas na churrascaria Araucária. Concorra também a 2 travesseiros da Ecoflex Mafra. Boa tarde e abençoada por Deus para você e toda a sua equipe, Emerson. Da melhor, barrada nova. Eu e o Pedrinho na escuta. Coloca meu nome no sorteio. Everton, um abraço pra você e pro Pedrinho. Obrigado pela sintonia. Boa tarde, Emerson. Confirmando minha presença mais um dia por aqui nessa rádio maravilhosa. Vai que eu seja sorteada hoje. É maravilha, olha, boa sorte pra você, tá? Obrigado pela participação. Boa tarde, Emerson. Abençoada sexta-feira pra todos nós. Confirmando a audiência. Maria Aparecida Sokodowski.

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1: A nova Taco que você gosta. As mais tocadas do Brasil aqui no Sequência. Vou pro intervalo, tá? Mas eu volto já. 1h14.
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1: Agora 1h15, nota de falecimento. Funerária São Gabriel comunica o falecimento de Adalberto Soares Vieira, ocorrido às 21 horas e 43 minutos de ontem, com 64 anos. Deixa enlutados esposa, três filhos, netos, genro, nora, irmã e demais familiares e amigos. O seu corpo está sendo velado na capela em vida, em Campo do Tenente. Seu sepultamento se dará hoje às 16 horas para o cemitério municipal de Campo do Tenente. A funerária São Gabriel comunicou o falecimento de Adalberto Soares Vieira. O mesmo era mais conhecido por Nortista.
6: 1h16.
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0: sextou com S de sequência hit. E aí, já tá participando do nosso sorteio de hoje? Ainda não. Eu não acredito.
1: Suspeitei desde o princípio.
0: Então bora participar que dá tempo ainda. O sorteio é hoje no finalzinho do programa. Um almoço para duas pessoas da Churrascaria Araucária. E também dois travesseiros da Ecoflex Mafra. Manda aí a palavra sequência, o seu nome, manda pra mim no WhatsApp 3642-3955, manda vir no recado. A Ellen Miriam Padilha Pereira. Se é Pereira, é gente boa, viu? Eu sempre falo, se é Souza, é gente boa, se é Pereira, é gente boa também, viu? Ellen Miriam Padilha Pereira, obrigado pela companhia. Oi, querido, me coloca no sorteio, Denise de Lima. Oi, querida. Boa sorte pra você, viu? A Maria Ângela tá participando com a gente também, mandando um abraço. Obrigado pela companhia, Maria. O Rafael Vitti, abraço também, Rafael. Vamos nessa, já já tem mais recados, mais participações. Agora tem o Displicente, Wesley Safadão, com o Rei Vaqueiro. Sequência 19.505 execuções nas principais emissoras do Brasil.
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0: Displicente, Wesley Safadão com Rei Vaqueiro.
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0: Agora é top 5, na quinta posição. Irmão da Lua, Amigo das Estrelas.

0: de Camargo e Luciano. Não, eu não tenho Luciano, é só o Zezé de Camargo.
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0: Continua ligado com a gente. É o top 5, né? Já as 4 mais tocadas. Depois do intervalo tem mais recados, mais participações também aqui no nosso Sequência Hits.
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0: Já tem Zé Neto e Cristiano, cadeira cativa aqui na 9 FM.
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0: Agora 1h36, nota de falecimento. Funerária em vida comunicou o falecimento de Elvira Langowski, ocorrido às 6h40 de hoje, com 100 anos. Deixa enlutado sobrinhos e demais familiares e amigos. Seu corpo está sendo velado na Capela Municipal de Rio Negro e seu sepultamento se dará hoje às 16h para o Cemitério Municipal de Rio Negro. A funerária em vida comunicou o falecimento de Elvira Langowski.
3: 1h37.
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0: De volta por aqui, mais algumas mensagens do nosso Sequência Hits que eu não posso deixar de ler. A Sirlene Oliveira, obrigado pela companhia. Marcos Paulo Schmidt, ótimo final de semana para todos os ouvintes. Especial para Jana Patrícia. Jane Patrícia, obrigado pela companhia. Tá bom? Tá bom, Marcos? Abraço. A Silvana Aparecida Morretes, obrigado pela audiência. Josiele Aparecida Miguel, também tá ligada com a gente. De Campo do Tenente, aquele abraço para vocês aí. Me põe no sorteio, querido. É a Kelly, manda beijo pra Milena e pra Manuela, minhas filhas lindas. Kelly Marina, obrigado pela companhia, Kelly. Abraço para você, tal querida. Quem mais tá por aqui? Ó, mensagem de áudio, alô? Alô? Alô, câmbio.
1: Boa tarde, Emerson.
0: Tarde.
1: Tudo bem?
0: Bom.
1: Eu quero participar do sorteio.
0: Uh-huh.
1: Já mandei a mensagem por escrito para você.
0: Tá bom.
1: E meu nome é Edna Freitas Filipac.
0: Tá bom, Edna.
1: Um abração para você.
0: Obrigado.
1: E uma ótima sexta-feira.
0: Valeu, Deus que ajude. A Isadora Kozak também. Obrigado pela companhia, Isadora. A Gabriele Fernanda. Oi, Gabriele. Obrigado pela audiência. Alexandre Cleverson Calil. Jennifer dos Anjos. Daniele dos Anjos também. Obrigado pela companhia de vocês. Nome de música?
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0: Top 4, hein? Quarta posição, A Cadeira Cativa.

Zé Neto e Cristiano na quarta posição, quase 26 mil execuções só este mês de agosto. Tá chegando a medalha de bronze agora. Na terceira posição tem Direitos Iguais, Simone Mendes, perdeu uma posição em relação à semana passada.

0: A nova taco que você gosta, Simone Mendes, Direitos Iguais. Continua ligado com a gente. Já já tem mais pra você aqui no Sequência.
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0: Já já tem Bala Alojada. A música que vem ganhando ranking muito rápido é a segunda posição das mais tocadas.
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0: né?
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2: 17 graus.
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2: 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A segunda posição. Já eu conto pra você os ganhadores de hoje.

0: Lima, pra encerrar minha participação aqui no nosso Sequência Hits.
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0: Antes de tocar a campeã, a top das paradas, deixa eu trazer o nome aí dos ganhadores. Quem faturou um almoço pra duas pessoas na churrascaria Araucária foi a Eduarda Aparecida Veiga. Eduarda Aparecida Veiga, parabéns, Eduarda! Deve apresentar um documento lá na churrascaria, tá? É válido pra uma semana. Tá bom? Vai lá e aproveita. Quem faturou dois travesseiros lá da Ecoflex Mafra foi a Olga Marquezinski. Também deve ir diretamente lá na loja com o documento e retirar esse presentão pra dormir melhor, viu, dona Olga? Abraço pra senhora e parabéns. Você que não ganhou, não fica triste, porque semana que vem tem mais, hein? Inclusive, pra animar sua tarde, está chegando o Marco Aurélio com o melhor da nova. Muita música boa, muita dinâmica no programa pra você conferir bastante nessa sexta-feira. Aproveitar, porque a sexta-feira tá chegando, viu? Quer dizer, não, chegou. Mas é que dizem que sexta-feira mesmo é depois só das 18. Mas por enquanto, ela é véspera de sexta ainda. Tchau, gente, tô indo nessa. Amanhã eu tô de volta às 3 da tarde aqui no Sequência. Tá chegando a campeã da semana. Tchau.
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7: 2:07.
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7: 2:08.
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12: Muito boa tarde pra você. Hoje é sexta-feira, 14 de agosto de 2026. Eu sou o Marco Aurélio, tô chegando. A partir de agora vamos justa nova até as 5. E aí, como é que tá você? Tudo legal? Tudo beleza? Tudo na Santa Paz? Que bom, né? Sexta-feira, nubladaça, pouco fria, 17 graus a temperatura aqui no Alto de Mafra. Você ligado comigo, eu tô chegando com mais uma edição do nosso Melhor da Nova. Pra você conferir muito sucesso nessa tarde. Vamos lá, então faz o seguinte, levante essa cabeça, bota aquele sorriso no rosto, força e fé, bora lá, vem nessa comigo.
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0: 2:09, começo com o Bruno e Denner, a participação do Panda, Por Amor Estou Assim. Depois tem o Dilcinho com Sorriso Maroto, Pouco a Pouco. 2:09, uma excelente, ótima boa tarde para você ligado aqui no Som da Nova que toca, o que você gosta.
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2: Eita. Ah, eu posso começar assim?
3: Por favor.

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2: 2:21.
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15: Último bloco do Super Dicas de hoje. Para desemperrar portas ou gavetas de correr, espregue nos trilhos da porta e nas laterais das gavetas um pouco de vela ou cera. Essa dica é super útil e já foi disponibilizada aí pelo blog Cheia de Bagunça. Amanhã eu volto com mais Super Dicas na programação. Até lá.
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2: 2:25.
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1: Nova FM, Coldplay, Magic, SB Gustavo Mioto, Murilo Rufi, novo sozinho.
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1: Nota de falecimento, a funerária em vida comunica o falecimento da senhora Elvira Langowski, ocorrido hoje aos 100 anos de idade. Está sendo velada na Capela Municipal de Rio Negro e o sepultamento estará hoje, às 4 horas da tarde, para o cemitério de Rio Negro. A funerária em vida comunicou o falecimento da senhora Elvira Langowski.
9: 2:36.
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1: A previsão para essa tarde de sexta-feira é de tempo instável e chuvoso em toda Santa Catarina. A temperatura amena devido à cobertura de nuvens. No Planalto Norte, tarde nublada e possibilidade de chuva no final da tarde. Temperatura variando de 13 a 18 graus. Nesse instante, 17 graus é a temperatura aqui no Alto de Mafra.
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0: 2:39.
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3: 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Na nova tem João Bosco e Vinícius, Hugo e Guilherme. Depois Menos é Mais. A participação do Pablo, Saudade Inconveniente.
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1: 2:50. 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
18: Duas e 54.
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0: no som da Nova FM, Daniel, Roupa Nova, Meu Jeito, Seu Jeito. Também teve o Travel Love Music, Larry B.
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2: 3 horas.
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0: 9 PM.
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2: Nota de falecimentos. A funerária em vida comunica o falecimento da senhora Elvira Langowski, ocorrido hoje aos 100 anos de idade. Está sendo velada na Capela Municipal de Rio Negro e o sepultamento será hoje às 4 horas da tarde para o cemitério de Rio Negro. A funerária em vida comunicou o falecimento da senhora Elvira Langowski. A funerária em vida comunica o falecimento do senhor Mário Martinhuk, ocorrido ontem aos 69 anos. Está sendo velado na Capela da Roseira e o sepultamento estará hoje às 5h30 da tarde para o cemitério da Roseira. A funerária em vida comunicou o falecimento do senhor Mário Martinhuk.
3: 3:07.
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6: Oi pessoal, tudo bem? Eu sou a Suzy Luz, estou aqui na programação com super dicas, dicas e truques que facilitam o nosso dia a dia. A primeira dica da programação: quando for costurar um botão, coloque um palito de dente entre o botão e o tecido, para que ele não seja fixado com muita força e acabe ficando muito pregado e difícil de entrar na casa da camisa. Dicas do blog Chega de Bagunça, daqui a pouquinho mais super dicas. Super.

0: 3 e 9.
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3: 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Tem Marcos e Belucci na nova, pena que seja namora. Depois Ed Hudson, papel de homem.
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9: 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Hoje tem sucessos da Simone e Simaria.
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2: Nota de falecimento: a funerária em vida comunica o falecimento da senhora Elvira Langowski, ocorrido hoje aos 100 anos de idade. Está sendo velada na Capela Municipal de Rio Negro e o sepultamento estará hoje às 4 horas da tarde para o cemitério de Rio Negro. A funerária em vida comunicou o falecimento da senhora Elvira Langowski.
3: 3:34.

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5: A previsão para essa tarde de sexta-feira é tempo estável e chuvoso em toda Santa Catarina. Temperatura amena devido à cobertura de nuvens. Planalto Norte, tarde nublada com possibilidade de chuva final da tarde. Temperatura variando de 13 a 18 graus. Nesse instante, 17 graus é a temperatura aqui no Alto de Mafra.
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0: 13:37.
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3: 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Depois vamos recordar 1986 e a Rua Mordida de Amor.
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5: É, Rodrigo, dessa vez acho que ela não causou nada, hein? Será que superou? Eu acho que sim.
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5: 3:49.

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8: Óleo de rícino ajuda a hidratar e a nutrir o couro cabeludo e melhorar a saúde dos folículos capilares, o que pode contribuir para o crescimento do cabelo. Além disso, esse óleo ajuda a reduzir o ressecamento e a irritação no couro cabeludo e a combater a caspa. Aplicar algumas gotas do óleo de rícino no couro cabeludo, massageando levemente, e você pode deixar agir por 30 minutos. Depois, lavar o couro cabeludo e os cabelos em seguida.

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0: Nova FM, João Bosco e Vinícius, Gustavo Lima, medida protetiva. Mas Debian, testão. Pontualmente, 4 horas da tarde na Nova, o melhor da Nova, oferecimento acessórios e CIA, onde você encontra a aliança para o momento perfeito. 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
2: Quatro horas.
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4: 4 e 4.
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4: 4 e 6.
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de rícino. Ajuda a hidratar e a nutrir o couro cabeludo e melhorar a saúde dos folículos capilares, o que pode contribuir para o crescimento do cabelo. Além disso, esse óleo ajuda a reduzir o ressecamento e a irritação no couro cabeludo e a combater a caspa. Aplicar algumas gotas do óleo de rícino no couro cabeludo, massageando levemente, e você pode deixar agir por 30 minutos. Depois, lavar o couro cabeludo e os cabelos em seguida.

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0: O melhor da nova. Geninho e MC Pião, Mariana Fagundes. Pião todo tatuado, também teve Ferrugem, Todo o Amor do Mundo. Nova 4:14.
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6: Quatro e 18.
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2: 4:22.
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8: 4:33.
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0: no nosso Melhor da Nova. BTS, Swim, você viu das Aranha, Vitor Clay, Deixa Acontecer. Lembrando o sucesso do Frejá, Sobre Nós Dois.
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0: 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Até a próxima.
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1: 4:52. 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
7: 4:56.
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0: Essa é a Luísa Martins, do Som da Nova Tailândia. Aqui da Luana Prado, Zé de Cristiano, Sombra Desconhecida. Fechando por aqui a edição de hoje, nosso Melhor da Nova. Tem mais pra você amanhã. Já está em J. Araújo trazendo o nosso Clássicos da Nova. O flashback da Nova pra você matar saudades, grandes sucessos do passado, já já. Tô indo pra casa, amanhã tô de volta. Amanhã é sabadão mais cedo, tá? Amanhã a partir do meio-dia, tô de volta com o nosso Melhor da Nova. Um bom final de tarde de sexta-feira pra você. Se cuida! Amanhã a partir do meio-dia a gente se fala novamente. Um grande abraço, até mais. Tchau.
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2: 5:11.
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0: Sextou. E aí, como é que você tá? Tudo bem? Chegando para você mais uma edição do nosso Clássicos da Nova, até 6 da tarde. Edição dessa sexta-feira, dia 14 de agosto de 2026. Seja muito bem-vindo à Rede Nova de Comunicação. Sou o Jota, te faz companhia até as 7 e a partir de agora, só com as melhores para você, até as 6 da tarde, com mais um Clássicos da Nova. OMD, nossa primeira de hoje.

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0: Você aqui no som da nova Fleetwood Mac, Can't Go Back. Também teve o AMD com Pandora's Box. As primeiras de hoje aqui do nosso Clássicos da Nova, até as 6 da tarde, na 104,5, matando saudades. 5:19, intervalo, e a gente já volta.
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5: 5:22. 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

0: Daqui a pouquinho tem Biquíni Cavadão aqui no Som da Nova.
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0: 5:24.
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6: Tá bom.

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Da Nova. Meu sonho. Também teve Biquíni Camadão, Goiatuba. Pra você, mais uma edição do nosso Clássicos da Nova. Matando saudades até às 6 da tarde aqui em 104,5. 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
1: 5:37.
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0: 5:40.
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1: 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Clássicos da Nova, tem 6 da tarde agora com a Dona Summer.

0: 104.5, 9 FM, a rádio que toca o teu som. Guns N' Roses fechando mais uma sequência do Clássicos da Nova. Sweet I Don't Mind. Também teve Donna Summer com Hot Stuff. Intervalo e a gente já volta com a última sequência de hoje. Clássicos da Nova.
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0: 5:52.
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0: 5:55.
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3: 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Já tá chegando para você a última de hoje aqui do nosso Clássicos da Nova. Olha, atenção, Agropecuária Cribem, né? Informa que o seu número final 7897 foi clonado e estão aplicando golpes, se passando pela agropecuária. O novo número é 47988543043. Não aceite cobranças de outro número vindo da agropecuária. Agora sim, faltando 3 minutinhos para as 6 da tarde, chegando a última de hoje aqui do nosso Clássicos da Nova.

edição do nosso Clássicos da Nova. Hathaway Live. Amanhã tem mais a partir das 5 horas da tarde. Aqui na Nova FM, a rádio que toca o teu som, Rede Nova de Comunicação. Fique ligado com a Nova. Na sequência tem as orações com o padre Reginaldo Manzotti. E logo em seguida estou chegando por aqui trazendo para você mais uma edição do nosso Circuito Sertanejo e o melhor da música sertaneja até 7. Agora 6:01. Aguenta aí que a gente já está de volta.

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2: Lenta e calma. Boa tarde, queridos filhos e filhas. Na Semana Nacional da Família, a palavra de hoje é paciência. Tenha um pouco mais de paciência com o defeito dos outros, com a imperfeição alheia. O desafio hoje na família é paciência. Vamos juntos? Em nome do Pai, do Filho e do Espírito Santo. Amém. Senhor, ao terminar esse dia, quero pedir a graça para que toda a família seja formadora de valores humanos e cristãos. Senhor Deus, que tendo Jesus Cristo assumido a condição humana na família, restabeleceu a primitiva unidade, vivendo com Maria, vossa mãe, e São José, o pai adotivo, durante 30 anos em Nazaré, fez com que a família fosse valorizada e um instrumento de graça. É por isso que nesta tarde pedimos, Senhor Jesus, afastai de toda a família os males que ameaçam. Ajudai-nos a promover em nossas famílias e em todos os lares os sentimentos e os propósitos de união indissolúvel, de amor generoso, de fidelidade permanente e perseverança constante. Senhor Jesus, nós vos recomendamos de modo particular esta causa da minha família, que tanto necessito. Atendei-nos, Senhor, escutai a nossa prece, olhai com misericórdia para esta realidade, esta ferida familiar, restaurai, curai e afastai este mal. Coloque a sua intenção. Nossa Senhora, que nas bodas de Caná dissestes a Jesus: eles não têm mais vinho. Nesta tarde, ó Mãe, tome esta prece e leve a teu filho Jesus. Como fruto desta oração com Maria, roguemos a Jesus. Ave Maria, cheia de graça, o Senhor é convosco. Bendita sois vós entre as mulheres e bendito é o fruto do vosso ventre, Jesus. Santa Maria, Mãe de Deus, rogai por nós, pecadores, agora e na hora de nossa morte. Amém. Sagrada Família de Nazaré, promovei em minha família o reavivar do amor, o despertar do diálogo e, acima de tudo, o perdão permanente. Que, de fato, as nossas famílias sejam formadoras de valores humanos e cristãos. Sagrada Família de Nazaré, rogai por nós. Amém.
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7: Seja bem-vindo, 104,5 Nova FM, tocando o que você gosta. 6:07. A partir de agora, então, o melhor da música sertaneja para você até às 7 com o nosso circuito aqui na 104,5, no oferecimento da FUBRA. Chuvinha lá fora, né? Resolveu despencar o mundo agora no final da tarde de novo, né? Vamos ver a temperatura nesse momento aqui no Alto de Mafra. Deixa eu atualizar aqui. Temperatura nesse momento na marca dos 15 graus aqui no Alto de Mafra. E nós vamos com o melhor da música sertaneja até às 7 aqui na 104,5, a rádio que toca o teu som. Seja sempre muito bem-vindo para você que está indo para casa, do trabalho. Sextou, né? Aproveitar o final de semana. Obrigado pela sua companhia. Você que já está em casa, para você que está no trabalho, para você que está aí ouvindo a gente pela internet, no nosso portal redenova.fm.br ou através do nosso aplicativo, seja sempre muito bem-vindo às ondas da 104,5, a rádio que toca o teu som. Vamos de sertanejo a partir de agora.
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7: Zé Ricardo e Thiago aqui na Nova.

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0: Na 9 FM, tocando o que você gosta. Gustavo Moura e Rafael digitando. Também teve Robin Nunes com o Jerry Smith, Como é que faz? Zé Ricardo e Thiago, quem é seu favorito?
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0: 6:16, para você tem 7, o nosso circuito no oferecimento da FUBRA.
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4: 6:18 e aqui continua.
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4: Pra você até às 7 no som da Rádio Novera. A rádio que toca o teu som. DJ Maluco e Aladim, com a participação do bonde do forró.

9 FM, tocando o que você gosta. João Neto e Frederico com João Carreira e Capataz. A melhor do Brasil. Também teve João Lucas e Matheus. Coração Durão. Bruno e Marrone com Chitãozinho e Chororó. Você me trocou. E a primeira com o DJ Maluco e Aladinho. Bonde do Forró. Eu quero só você. 6h31, para você tem 7, o nosso Circuito Sertanejo aqui na Nova, no oferecimento da FUBRA.

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4: Alana Macedo com Nayara Azevedo.

0: João de Souza e Bonifácio aqui no Som da Nova Retrovisor. Luiz Fonsi com Zenete Cristiano. Também teve João Bosco e Vinícius com a participação do Leonardo. E Alana Macedo com Nayara Azevedo aqui no nosso Circuito Sertanejo da sua Nova FM. 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
5: 6h46.
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0: Seis e 47, segue para você o nosso Circuito Sertanejo aqui na Nova. Agora com o trio Parada Dura.
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0: E a Marília Mendonça.

0: 59. Jorge Matheus aqui na Nova. Amo Noite e Dia. Também teve Marcelo Teodoro com Sampaio. Não Tem Outro Jeito. João Paulo e Daniel, Loira do Carro Branco. E também você conferiu com a gente o trio Parada Dura com a Marília Mendonça. Finalizando por aqui o nosso circuito que volta amanhã, a partir das 6 horas da tarde, no oferecimento da FUBRA. Na sequência, chegando para você mais uma edição da Voz do Brasil, logo mais a partir das 8 horas da noite. Por aqui tem mais um Painel Flashback.
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0: Isso aí, obrigado pela sua companhia. Tô de volta amanhã a partir das 5 horas da tarde com os clássicos da Nova. Fique agora com mais uma edição da Voz do Brasil. Até amanhã.
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3: Olá, boa noite.
4: Boa noite para você que nos acompanha em todo o país.
3: Sexta-feira, 14 de agosto de 2026.
4: Vamos ao destaque do dia.
3: Vícios em apostas.
4: 1.200.000 brasileiros decidiram bloquear o próprio acesso às plataformas.
3: E mais de 800.000 pessoas estão impedidas de apostar em bets por participarem de renegociação de dívidas. Dilson Santa Fé.
5: Desse total, aproximadamente 794.200 estão relacionadas à modalidade voltada a inadimplentes.
4: A regulação da publicidade para bets foi tema da entrevista de hoje.
3: Ricardo Morishita, da Secretaria Nacional de Defesa do Consumidor, faz um alerta para quem gosta de jogar.
6: Jogar faz você perder dinheiro. Você perde. A regra é perder.
4: E hoje vamos fazer um passeio por patrimônios históricos brasileiros.
3: O Brasil possui 26 locais com esse título mundial da Unesco.
4: Pela voz de quem vive no local, conheceremos mais sobre três cidades tombadas.
7: Sou nascido aqui em Ouro Preto, sempre fui apaixonado pela história, sempre ficava encantado, né, com aquele centro histórico ali, parecia a cidade que a gente vê naqueles filmes europeus.
8: São Miguel das Missões, que esse ano estamos comemorando 400 anos da história das Missões.
9: E as pessoas só conhecem a cidade de Olinda pelo carnaval, mas muita coisa em Olinda aconteceu primeiramente.
3: Hoje na apresentação da Voz do Brasil, Luciano Seixas e eu, Mariana Jungmann.
4: E acompanhe a gente ao vivo, acesse radiogov.ebc.com.br ou o canal Gov na sua TV aberta.
3: O governo brasileiro abriu processo para avaliar a adoção de medidas de reciprocidade em resposta às tarifas impostas pelos Estados Unidos.
4: A análise tem como base a Lei da Reciprocidade Econômica, que permite ao Brasil adotar medidas para responder a ações comerciais consideradas prejudiciais ao país.
3: O Ministério das Relações Exteriores também informou a solicitação de consultas diplomáticas com o objetivo de buscar uma solução por meio do diálogo.
4: Enquanto isso, o governo brasileiro seguirá defendendo o multilateralismo e buscando novos mercados para os produtos brasileiros.
3: Uma resolução do Ministério de Minas e Energia define diretrizes para o combate a fraudes e adulterações no mercado de combustíveis e de derivados de petróleo.
4: A norma também apresenta medidas para o fortalecimento da fiscalização pela Agência Nacional do Petróleo, Gás Natural e Biocombustíveis, ANP.
10: O objetivo da norma é fortalecer a fiscalização do mercado de combustíveis. Elaborada pelo Conselho Nacional de Política Energética, o documento estabelece a atuação da Agência Nacional do Petróleo, Gás Natural e Biocombustíveis nas ações preventivas de fiscalização dos agentes regulados, nas atividades de produção, importação, distribuição e revenda varejista de combustíveis e derivados de petróleo. Assim, a ANP poderá fazer a identificação antecipada de falhas e a adoção de medidas corretivas para manter o adequado funcionamento dos equipamentos, contribuindo para o aumento da confiabilidade e segurança operacional. A norma determina ainda um maior intercâmbio de informações eletrônicas com institutos de defesa do consumidor, ministérios públicos, polícias civil e federal e Inmetro. Caberá também à ANP combater as fraudes no setor, com atenção especial para matérias-primas, tipos de petróleo utilizados, os derivados e biocombustíveis produzidos, atestando anualmente que a produção está adequada ao processo produtivo, garantindo uma maior confiabilidade aos consumidores. Nazi Brum para a Voz do Brasil.
3: Quem... negociou dívidas de cartão ou de contrato com o FIES não pode realizar apostas nas chamadas bets.
4: De acordo com o Ministério da Fazenda, cerca de 800 mil pessoas estão impedidas por conta das renegociações.
3: A restrição também abrange beneficiários de programas sociais e aqueles que decidiram aderir à plataforma de autoexclusão.
5: Mais de 800 mil pessoas que renegociaram dívidas estão impedidas de apostar em plataformas autorizadas pela Secretaria de Prêmios e Apostas, a SPA. Desse total, aproximadamente 794.200 estão relacionadas à modalidade voltada a inadimplentes e 33.120 ao Fundo de Financiamento Estudantil, o FIES. Também há bloqueios para beneficiários do Bolsa Família e do Benefício de Prestação Continuada, o BPC. Segundo o Ministério da Fazenda, essas restrições seguem uma decisão do Supremo Tribunal Federal, o STF. Outra opção é a plataforma centralizada de autoexclusão, que permite solicitar o bloqueio de acesso às plataformas autorizadas. Já foram registrados mais de 1.200.000 pedidos. A plataforma também oferece cursos gratuitos sobre aspectos comportamentais e financeiros relacionados às apostas. Ainda um autoteste de saúde mental, com informações sobre riscos associados a apostas e pontos de atendimento no Sistema Único de Saúde, o SUS. Para obter mais informações e entrar na plataforma de autoexclusão, acesse gov.br/fazenda. Dilson Santa Fé, para a Voz do Brasil.
4: Pois é, e o vício em apostas, especialmente entre os consumidores que utilizam casas ilegais, vem preocupando os órgãos de controle do governo federal.
3: Para reduzir os prejuízos, uma portaria regulou as publicidades das casas de apostas, as chamadas bets.
4: Entre os órgãos envolvidos na regulação e fiscalização dessas propagandas está a Senacom, a Secretaria Nacional de Defesa do Consumidor.
3: E esta semana o tema foi discutido em oficina promovida pela Secretaria com PROCONs de todo o país.
4: Hoje nós conversamos mais cedo sobre o assunto com o secretário da Senacom, Ricardo Morishita. Acompanhe.
3: Secretário Ricardo Morishita, bem-vindo à Voz do Brasil. Prazer ter o senhor com a gente. Bom, secretário, essa semana a Senacom promoveu duas oficinas voltadas para as entidades do Sistema Nacional de Defesa do Consumidor, né? Uma delas reuniu os PROCONs de todo o Brasil para tratar de crédito ao consumidor, fiscalização e combate ao endividamento. Queria que o senhor falasse para a gente, então, o que foi abordado e como os PROCONs podem ajudar nesses problemas das famílias.
11: Muito bom. Olha, esse é um tema que tem preocupado todos os consumidores, o endividamento. Ele é um tema muito relevante. A primeira medida é trocar informações. A segunda é trabalhar na prevenção, combater tudo aquilo que pode ser combatido preventivamente. E depois verificar os efeitos para que na reparação, na negociação da dívida do consumidor, a gente consiga dar sempre a melhor proteção.
4: Tem uma outra oficina, que a Mariana falou de duas, né? Que seria a capacitação desses órgãos de defesa do consumidor em relação às bets, né? As apostas de cota fixa, chamadas bets, que hoje é um problema nacional, né? Se não mundial. O que foi abordado nessa capacitação, secretário?
11: Olha, basicamente, a gente estava bastante preocupado com a questão da publicidade. Essa oficina, ela reuniu, eu acho que isso é importante a gente comentar, os três grandes setores públicos, a área pública que tem poder de fiscalizar e ajuizar ações. Então, nós tivemos lideranças dos PROCONs, das cinco regiões do país, nós tivemos promotores que estão trabalhando com esse tema e também a Defensoria Pública. Porque a tutela, a proteção e o acesso dos consumidores carentes individualmente, você tem a defensoria trabalhando. E os três juntos, além de trocar informações, a gente pôde olhar sobretudo para como isso chega para o nosso consumidor. E o foco é sempre o combate à ilegalidade, o combate daquelas que são legalizadas, mas estão cometendo abusos, e o foco é sempre você ajudar nesse mecanismo. mecanismos de prevenção.
3: Inclusive, a gente teve recentemente uma portaria interministerial, né, para tratar dessa questão da publicidade das bets, e a Senacom faz parte dessa, desse grupo aí de organismos do governo que montaram essa portaria.
11: Exatamente, isso é fundamental, né? Você vê o Estado trabalhando junto, coordenadamente, melhora, potencializa os efeitos no dia a dia do nosso consumidor.
4: As plataformas que estão regularizadas, né, junto ao governo federal, estão autorizadas a funcionar tudo certinho, elas também têm limites, não é isso, secretário? O que que as propagandas delas não podem conter, por exemplo?
11: Olha, eu acho super importante, mas eu posso fazer uma observação? O primeiro grande alerta para o consumidor: cuidado com as ilegais. Não há como ganhar com as ilegais. Elas estão descumprindo a norma, não recolhem os valores, não tem segurança para o jogo. É perda certa. Jogar numa bet ilegal é um prejuízo gigantesco para os consumidores, para o bolso dele e para a saúde dele. Então a gente faz esse primeiro alerta: cuidado, consumidor, cuidado com a bet ilegal. Essa é a primeira grande frente. A segunda, Luciano, é aquela para as legalizadas. E aqui acho que tem uma contribuição importante, uma clareza que o Estado brasileiro está dizendo. Três frases que ajudam a gente a entender quais as cautelas que o consumidor jogador, o consumidor apostador precisa ter. A primeira delas é o que o Ministério da Fazenda diz: jogar faz você perder dinheiro. Você perde. A regra é perder. Por isso, toda publicidade. Por exemplo, aquela que mostra que houve um consumidor que ganhou. Aí mostra lá que aquele foi o premiado, mostra o valor que foi premiado. É enganoso, porque a regra é perder. Em mais de 90% dos jogos, em mais de 97%, 94%, eu tive agora no Espírito Santo, o Ministério Público fez uma mensuração. Pelo menos 94% dos jogos são perdidos. O consumidor perde. Mostrar que ele está ganhando é uma enganosidade. Não pode. Essa é uma questão. A segunda questão: como jogar? A regra é perder. Aquele que vai na internet ensinar como a pessoa ganha é profundamente enganoso. Como é que você ensina alguém a ter sorte? Quando, na maioria das vezes, você vai perder. Porque é essa a primeira frase de advertência que precisa ser observada. Você vai perder. Você joga por entretenimento, é para se divertir, mas não porque você vai perder. Essa é a primeira frase. E toda publicidade que for contrária a essa frase, ela é enganosa. Essa é a primeira regra: você vai perder. A segunda regra, que essa diz respeito à saúde e à segurança dele: pode causar dependência. É sério isso, porque é biológico. Há uma interferência no comportamento biológico. Então, pode viciar. Porque pode viciar, tem uma regra importante. Quando você faz uma publicidade e facilita o jogo, quando você, por exemplo, o consumidor entra ali e aí tem, por exemplo, um botãozinho para turbinar a jogada. Olha, turbinar a jogada, você está incentivando ele a jogar mais. São mecanismos que podem causar vício, dependência. Bonificar é proibido. Por quê? Porque a bonificação, você vai entrar na bet, já ganha bonificação, é objetivo, é proibido. É prática abusiva. A 14.790, que é a lei que regulamenta, proíbe, e a portaria 73 interministerial diz a mesma coisa. Por quê? Porque na hora que você dá o bônus, você está incentivando a pessoa a jogar e está aumentando o risco em relação à sua saúde e sua segurança. Jogar pode causar dependência. Você perde dinheiro, pode causar dependência. É o Estado brasileiro dizendo isso. E a terceira coisa, qual é? É aquela que também machuca muito o consumidor. É quando se diz: apostar não é investimento. Não é. Não pode se dizer que é investimento. Não pode se criar cursos, né? Eu vi uma vez um influenciador dizendo assim: apostar é igual fazer investimento. Você precisa ter resiliência. Você precisa ter força. Mesmo perdendo, se você não continuar jogando, você vai perder mais ainda. é profundamente enganoso.
3: Então, só para a gente concluir, secretário, quais são os canais de denúncias para quem observar propagandas de bet que estejam aí infringindo todas essas regras? Olha, ou propagandas de bets ilegais?
11: Perfeito. Há sempre o canal do Fala BR, que ele pode entrar e pode fazer a sua denúncia. Mas lembra, se a gente está falando das bets legalizadas, aquelas que são autorizadas a funcionar, essa ela tem o consumidor.gov.br, porque elas são obrigadas a se registrar ali. Agora, tem uma dica que eu acho que é bacana. Como é que você sabe que uma bet é legalizada ou não?
3: Tem um site que você pode conferir,
11: né? Tem um site,
3: né?
11: Essa é uma boa, exatamente. É o
3: site. Eu já fiz entrevistas
11: boa,
3: antes sobre
11: boa,
3: isso.
11: É isso mesmo. É a Secretaria de Prêmios e Apostas, que tem lá um site, e todas as legalizadas estão ali. Agora, a dica mais prática. Veja se ela é bet.br. Ela pode ter qualquer nome, mas tem que ter o nome dela, .bet.br. Se não tem, precisa tomar cuidado. Tem uma exceção também. Tem 6 estados que regulamentam bets: Rio, Minas Gerais, Paraná, Paraíba, Maranhão, Sergipe e Tocantins. Até agora são 6. 21 é fácil, em 21 estados.
3: Bet.br.
0: Muito bem, nós conversamos com o Ricardo Morichita, secretário nacional de defesa do consumidor. Muito obrigado por sua entrevista aqui, a Voz do Brasil.
11: Uma alegria estar com vocês, sempre à disposição.
3: Será realizado neste final de semana um mutirão com 10 mil vagas de atendimento em agências da Previdência Social.
0: Para participar, o cidadão deve realizar o agendamento previamente pelo site ou aplicativo Meu INSS ou pela Central 135.
3: E fique atento, golpes e informações falsas sobre benefícios previdenciários têm feito cada vez mais vítimas.
0: Para acessar serviços com segurança e evitar fraudes, aposentados, pensionistas e demais segurados devem utilizar apenas os canais oficiais do INSS.
3: O Meu INSS reúne mais de 100 serviços e permite resolver diversas demandas sem sair de casa.
12: A Ivanilce da Silva Santos é aposentada em Rio Branco, no Acre, e conta que sempre que precisa, usa o aplicativo Meu INSS.
13: Eu sempre passo, eu uso qualquer hora, através do Gov, né? Eu consigo entrar no Meu INSS e fazer tudo que eu quero pelo celular.
12: Atualmente, mais de 100 serviços do INSS são oferecidos de forma digital pelo aplicativo ou pelo site Meu INSS. A ferramenta foi criada para simplificar o acesso a serviços e evitar filas nas agências. E hoje, 6 em cada 10 requerimentos já são feitos pelas plataformas, segundo a diretora de Tecnologia da Informação do INSS, Aruana Espíndola.
14: Os principais serviços, além do requerimento de benefício por incapacidade, que hoje também é feito de maneira digital, além disso, salário e maternidade, pensão por morte e aposentadorias também são efetuados por esse site ou aplicativo.
12: Para acessar o Meu INSS, basta ter cadastro no gov.br. Mas quem ainda não tem, pode usar a própria plataforma para solicitar. Além da senha, o aplicativo oferece o duplo fator de segurança, mas é preciso tomar alguns cuidados para evitar golpes, como não compartilhar senhas e nem confiar em mensagens, solicitando dados, se passando pelo INSS. Reportagem Gabriela Noronha.
0: Você que é estudante e está escolhendo qual faculdade cursar, uma plataforma do Ministério da Educação pode te ajudar nessa missão.
3: É o Sistema Eletrônico de Acompanhamento de Processos da Educação Superior, o EMEC. A consulta é gratuita e pode ser feita diretamente pela internet.
0: Pelo EMEC, você pode verificar a situação cadastral e conferir as notas de qualidade de faculdades, universidades e cursos de graduação e pós-graduação no Brasil.
15: Estudantes podem verificar se os cursos de graduação e as instituições em que estudam ou desejam ingressar estão devidamente credenciados, reconhecidos ou autorizados pelo Ministério da Educação. A consulta ocorre por meio do Sistema Eletrônico de Acompanhamento de Processos da Educação Superior, o EMEC. O sistema gerencia, regula e monitora as faculdades, as universidades e os cursos de graduação e pós-graduação no Brasil. Instituições sem credenciamento e cursos sem autorização não podem funcionar. Já sem reconhecimento, os cursos não podem ter seus respectivos diplomas emitidos e validados. Ao consultar a instituição, também é possível verificar o índice geral de cursos e o conceito institucional. Eles são indicadores de qualidade do MEC, calculados pelo INEP. Rafael Arruda, diretor de Política Regulatória da Secretaria de Regulação e Supervisão da Educação Superior do MEC, destaca a importância de o estudante consultar esses indicadores.
16: É importante que as pessoas entendam a necessidade de observar essas informações para que possam fazer seus cursos em instituições adequadas, corretas e, ao mesmo tempo, de qualidade, e seus cursos também.
15: Antes de serem reconhecidos pelo MEC, os cursos de graduação passam por diferentes etapas de regulação da educação superior. O curso autorizado é aquele que recebe permissão para iniciar seu funcionamento e ofertar aulas. Já o reconhecimento é a confirmação para que o diploma tenha validade oficial em todo o país. Reportagem Júlio César de Oliveira.
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3: Próxima segunda-feira é o Dia Nacional do Patrimônio Histórico.
4: O patrimônio é o legado do nosso passado, aquilo com que convivemos hoje, e é considerado de valor excepcional para a humanidade, como define a Unesco, a Organização das Nações Unidas para a Educação, a Ciência e a Cultura.
3: No nosso primeiro episódio da Voz do Brasil, vamos falar sobre patrimônios mundiais localizados aqui no Brasil. Acompanhe.
17: Identidade e tradição. Cada pedacinho desse país, que recebeu o título de Patrimônio Histórico Mundial, preserva a memória e garante a riqueza da história por gerações. O Brasil possui 26 locais que receberam essa classificação, seja pela importância da arquitetura e da cultura, ou pela beleza natural e ambiental. Então, já que estamos pertinho do Dia Nacional do Patrimônio Histórico, vamos conhecer três desses lugares que já ganharam esse reconhecimento mundial da Unesco. Nossa primeira parada é no Nordeste do país. Vamos até Olinda, em Pernambuco, conhecer o Centro Histórico. Ao caminhar pelas famosas ladeiras da cidade, encontramos igrejas centenárias, conventos e casarões coloridos. O guia turístico Júlio de Paula diz que Olinda não se resume aos famosos bonecos gigantes.
9: Só conhecem a cidade de Olinda pelo carnaval, mas muita coisa em Olinda aconteceu primeiramente. A primeira ordem dos carmelitas do Brasil é em Olinda, primeiro convento franciscano do Brasil é em Olinda, primeira catedral que está de pé, né, nos dias de hoje, de 1537, Catedral da Sé, é antigo, primeira faculdade de direito, primeiro hospital do Brasil, enfim, muita coisa primeiro em Olinda, é o início da colonização.
17: E agora a gente viaja para outro destino. Estamos em Minas Gerais. E o hino do estado vem da gaita do nosso guia turístico Jim Neguinho. Ele vai nos apresentar a cidade de Ouro Preto. O município foi o primeiro do país a ser declarado Patrimônio Cultural da Humanidade pela Unesco em 1980. E aqui o passeio é completo: museus, esculturas e muitas igrejas, com destaque para São Francisco de Assis, feita pelo artista e arquiteto Aleijadinho. Além disso, podemos ver a história do Brasil por toda parte, como as Minas de Ouro, uma importante influência dos africanos, como nos conta Jim Neguinho.
18: Eram pessoas escravizadas, engenheiros, mineradores de regiões específicas do continente africano, que foram trazidos para aquelas condições de escravos para trabalhar na mina de ouro. Os portugueses trouxeram para Ouro Preto mão de obra especializada nesse tipo de mineração. Então, eu super recomendo conhecer a mina de ouro e a senzala, conhecer esse legado do povo africano aqui na nossa cidade.
17: E para fechar a nossa viagem, atravessamos o país e vamos percorrer mais de 1.800 quilômetros para o nosso próximo destino. Estamos em São Miguel das Missões, no Rio Grande do Sul. Aqui é possível conhecer os trabalhos dos jesuítas durante os séculos 17 e 18. A principal atração da cidade é o sítio arqueológico de São Miguel Arcanjo. À noite, o turista pode participar de mais um espetáculo. Quem nos conta é a guia Cris Bueno.
19: De noite tem um espetáculo de som e luz, que é um dos espetáculos mais antigos do país, desde a sua criação, que jamais foi interrompido.
17: A Cris Bueno também falou sobre uma famosa tradição na cidade.
19: São Miguel também é reconhecido como a terra dos benzedores. Tem vários benzedores que atendem na sua própria casa. Benzimento era indígena e foi passando de pai para filho.
17: E só de falar desses três lugares, já deu para perceber que o Brasil é muito rico de história e de patrimônios, não é mesmo?

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2: Prazo para envio de propostas de modernização do sistema de justiça termina neste sábado.
3: STJ mantém multa do Ibama à importadora que comprou borboletas mortas da China.
2: Amanhã é o último dia para informar sobre o transporte gratuito de indígenas no dia das eleições.
3: Boa noite, eu sou Marcela Luiza.
2: E eu sou Walter Lima.
3: Nesta semana, o presidente do Supremo Tribunal Federal e do Conselho Nacional de Justiça, ministro Edson Fachin, e o presidente do Banco Central, Gabriel Galípolo, revisaram uma portaria conjunta que cria um grupo executivo responsável por desenvolver as bases de Sistema Nacional de Registro, Rastreabilidade e Controle da Cessão de Créditos de Precatórios.
2: Na ocasião, o ministro Edson Fachin destacou que o objetivo da iniciativa é garantir mais transparência e segurança. Vamos ouvir um trecho.
4: O objetivo dessa nova regulação, obviamente, não é impedir a circulação de créditos, mas sim de garantir que ocorra com transparência, segurança jurídica, rastreabilidade e proteção aos credores, especialmente aos credores em situação de vulnerabilidade.
3: A nova regulamentação torna obrigatória a escritura pública na primeira transferência do precatório.
2: A medida busca garantir ao credor informações claras sobre o valor atualizado do crédito, o preço negociado e as consequências da operação.
3: O Superior Tribunal de Justiça restabeleceu a multa aplicada pelo Ibama a uma pessoa que comprou 158 borboletas mortas da China sem autorização dos órgãos ambientais.
2: Para os ministros, o ato constitui infração à legislação ambiental. Fátima Uchoa.
5: As borboletas mortas seriam utilizadas na fabricação de quadros. A compradora alegou que a proibição de introduzir espécime no país sem autorização só seria aplicada à importação de animais vivos. Após o argumento ser rejeitado em primeira instância, o TRF4 o aceitou. Já a primeira turma do STJ restabeleceu a multa de R$33.600. Seguindo o voto da ministra Regina Helena Costa, que prevaleceu no julgamento, o colegiado considerou que a legislação que proíbe a introdução no território nacional de animais estranhos à fauna brasileira não distingue entre espécimes vivos e mortos. Assim, basta que um espécime animal ingresse no território nacional sem a licença para que haja infração.
3: Termina amanhã o prazo para que instituições públicas, privadas e da sociedade civil possam apresentar propostas para modernizar o sistema de justiça.
2: As sugestões devem buscar mais eficiência, transparência, acesso à justiça e fortalecimento da governança, com baixo ou nenhum impacto fiscal.
3: Cada instituição poderá apresentar uma única contribuição diretamente por meio de formulário disponível no site do STF, com envio de resumo escrito de até 4.000 caracteres.
2: As contribuições serão comprovadas pelo Grupo de Estudos para a Modernização do Sistema de Justiça, criado pelo presidente do Supremo, ministro Edson Fachin, no âmbito do Centro de Estudos Constitucionais do Tribunal.
3: Sábado é o último dia para informar sobre transporte de eleitores de aldeias indígenas e moradores de zonas rurais, quilombos e outras comunidades tradicionais.
2: O prazo é para o transporte gratuito no dia das eleições. Fábio Ruas.
6: Responsáveis por repartições e unidades do Serviço Público Federal, Estadual ou Municipal devem informar ao juízo eleitoral o número, a espécie e a lotação dos veículos e das embarcações. O dia 15 de agosto também é data limite para informar itinerários, horários e modalidades de transporte que serão ofertados gratuitamente nos dias de votação. Candidatas, candidatos, partidos, federações, coligações ou qualquer pessoa não podem fornecer transporte a eleitoras e eleitores no dia da votação.
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2: Boa noite
3: e um bom fim de semana.

0: semana.
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0: antes de seguir para a Comissão de Constituição e Justiça.
1: O senador astronauta Marcos Pontes, do PL de São Paulo, criticou a medida provisória que prevê a avaliação pelo Ministério da Educação da proficiência dos médicos recém-formados por meio do Exame Nacional de Avaliação da Formação Médica, o ENAMED. Ele defendeu o projeto de lei de sua autoria que prevê a aplicação do exame pelo Conselho Federal de Medicina como requisito para o exercício profissional. Marcos Pontes destacou que um conceito básico da administração é que quem executa não fiscaliza a própria execução. Assim, para ele, quem executa a formação, ou seja, o Ministério da Educação, não pode fiscalizar a própria formação, o que seria um erro grosseiro.
2: Quem tem que fazer esse exame? Quem tem que executar esse exame? Tem que...

0: realização de semanas de esforço concentrado, quando os parlamentares se reúnem em sessão para intensificar negociações importantes e votar matérias prioritárias. A medida é utilizada já que as reuniões para decidir as campanhas demandam presença maior dos parlamentares em suas bases. Os senadores que pretendem a reeleição têm até o próximo dia 15 para pedir o registro no Tribunal Superior Eleitoral. Ao fim da sessão realizada na última terça-feira, Davi Alcolumbre reforçou a utilidade do calendário especial.
1: Se nós pegarmos a produtividade da atuação do dia de hoje no Senado Federal, nós cumprimos integralmente o que estava pautado pela Secretaria-Geral da Mesa e anunciado, e incluímos outras matérias como item extra-pauta de solicitação de senadoras e de senadores, inclusive do governo, ou seja, aumentando e muito a eficiência da sessão deliberativa da semana de esforço concentrado.

0: Nacional de Educação Digital. A proposta prevê ações nas escolas para prevenir riscos no ambiente virtual. O texto também prevê capacitação de professores e apoio às famílias. A proposta segue para a Comissão de Educação, onde será analisada em decisão terminativa. Mais informações com a repórter Patrícia Oliveira.
1: Com foco no uso de tecnologias digitais por crianças e adolescentes, o projeto aprovado prevê que escolas da educação básica promovam estratégias para prevenir o bullying no ambiente virtual, a superexposição e o uso excessivo de telas, além do compartilhamento indevido de dados e imagens e a desinformação. O texto também prevê a formação de professores e gestores, atenção à saúde mental, campanhas sobre

0: prejuízos aos motoristas, aumentar custos, comprometer a segurança dos veículos. O questionário pode ser respondido até o dia 10 de setembro. Saiba mais em tcu.gov.br.
1: 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Jornal Câmara dos Deputados.
2: Deputados permitem desconto nos salários para pagamento de aluguel.
3: Câmara autoriza porte de arma, oficial de justiça e fiscal agropecuário.
2: Plenário garante novas regras para venda e troca de milhas por dinheiro.
4: Boa noite. A Câmara aprovou um projeto que garante o resgate de milhas por dinheiro e a venda para terceiros nos programas de fidelidade. O repórter Antônio Vital acompanhou a votação.
5: O plenário da Câmara aprovou o projeto que garante direitos das pessoas que adquirirem milhas em programas de fidelidade, como a possibilidade de vender o saldo para terceiros. A proposta regular...

0: propriedade e definir regras para venda, transferência e troca de pontos e milhas por dinheiro, seguiu para análise do Senado. Da Rádio Câmara de Brasília, Antônio Vital.
1: Consumidor. Juarez Costa, do Republicanos de Mato Grosso, apresentou projeto que determina a retenção do pagamento de compras feitas pela internet até o consumidor confirmar o recebimento do produto. O deputado esclarece que a medida busca reduzir prejuízos provocados por fraudes ou por mercadorias não entregues.
2: Juarez Costa explica que o pagamento poderá ficar retido por até 30 dias. De acordo com a proposta, se o consumidor contestar a entrega, o fornecedor terá 10 dias úteis para comprovar o recebimento ou solucionar o problema. Caso contrário, o valor deverá ser devolvido ao comprador.
1: Habitação. A Câmara.

0: para investigar as causas de incidentes graves em obras e serviços de engenharia contratados pelo poder público. Pela proposta, a análise será obrigatória em situações de acidentes com morte, entre outros.
1: Zé Adriano explica que a proposta prevê investigação técnica independente para identificar as causas do problema e evitar novas ocorrências. O texto também prevê a divulgação de relatórios no Portal Nacional de Contratações Públicas, com as recomendações resultantes da apuração.
0: A Câmara aprovou o porte de armas para oficiais de justiça e fiscais agropecuários. O repórter Marcelo Larcher traz mais detalhes sobre as mudanças propostas na legislação.
2: A Câmara dos Deputados aprovou o projeto que autoriza o porte de armas de fogo para oficiais de justiça e auditores fiscais federais agropecuários. O projeto altera o Estatuto do Desarmamento.

0: resistência, violência e risco concreto à própria vida.
1: O projeto que autoriza o porte de arma para oficiais de justiça e auditores fiscais federais agropecuários seguiu para análise do Senado. Da Rádio Câmara de Brasília, com informações de Daniele Lessa e Antônio Vital, Marcelo Larcher.
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0: de plena maioridade civil e penal aos 16 anos de idade, redução excepcional da maioridade penal em casos de crimes hediondos e de extrema crueldade e redução geral da maioridade penal para 16 anos, com previsão de que adolescentes entre 12 e 16 anos respondam criminalmente por crimes cometidos com violência ou grave ameaça, crimes hediondos e crimes contra a vida. Aloysio Mendes escolheu como relator o deputado Mendonça Filho, do PL de Pernambuco, que afirmou o foco na construção de uma proposta tecnicamente estruturada nas boas práticas internacionais e moralmente à altura da dor das vítimas e seus familiares.
1: A unificação das PECs que tratam do tema nos permite fazer uma discussão aprofundada sobre como constituir e futuramente regulamentar um sistema prisional juvenil no país, modernizado

0: e inconstitucionalidades do tema. Também citou jurisprudência do Supremo Tribunal Federal, desrespeito a tratados internacionais e risco de transferência de adolescente do sistema socioeducativo para o falido e superlotado sistema prisional comum.
1: A inimputabilidade penal até os 18 anos, assegurada pelo artigo 228 da Constituição Federal, constitui um direito individual do cidadão em desenvolvimento. O artigo 60 da Carta Magna proíbe terminantemente a deliberação de qualquer proposta de emenda tendente a abolir, entre aspas, direitos e garantias individuais. A instalação de uma comissão destinada a suprimir direitos fundamentais em meio a um período de funcionamento prioritariamente remoto dessa casa configura grave cerceamento democrático.
0: O presidente da comissão, Aloysio Mendes, contestou.
2: Os pontos levantados por Vossa Excelência já foram vencidos na CCJ com relação à dissimilibilidade desse assunto e com relação à votação remota, existem precedentes na casa e hoje o plenário da Câmara está funcionando de forma remota.

0: Maria Neves acompanhou.
1: Deputados e senadores instalaram comissão especial para analisar a medida provisória que trata da chamada taxa das blusinhas. Apresentada pelo governo em maio, a proposta reduz a zero a alíquota do imposto de importação de produtos que custem até 50 dólares dos Estados Unidos, taxa que atualmente é de 20%. Se não for votada até 8 de setembro, a MP perde a validade. O presidente da Câmara, deputado Hugo Mota, adiantou que irá discutir o assunto com o Colégio de Líderes e o presidente do Senado, Davi Alcolumbre, para votar a proposta nas próximas semanas.
2: Para que essa taxação não volte, é necessário que o Congresso Nacional se debruce sobre esse tema.

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5: 8 e 2.
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10: Alô, meus amigos, estamos chegando com mais um Painel Flashback no seu rádio. Iniciamos o nosso programa de hoje relembrando canção da banda americana de rock alternativo R.E.M., lançada nos Estados Unidos em 19 de fevereiro de 1991, através da Warner Bros. Records, como o primeiro single do sétimo álbum de estúdio da banda, Out of Time. O título da música, apesar de constar a palavra religião, tá fácil já saber qual a canção. Essa música, na verdade, é sobre um amor não correspondido. Nesse sentido, o vocalista Michael Stipe esclareceu que Losing My Religion é, na verdade, uma antiga expressão da região sul dos Estados Unidos, usada quando se perde a fé em algo ou alguém. O nosso programa também tem cultura. E recordando esse grande sucesso, música que foi vencedora de 2 prêmios Grammy no ano de 1992, nas categorias de melhor performance pop de duo ou grupo com vocal e melhor vídeo musical em formato curto, e o videoclipe que venceu em 6 categorias da MTV Video Music Awards de 1991, como vídeo do ano, melhor vídeo em grupo, vídeo inovador, melhor direção de arte, melhor direção e melhor edição. Os vídeos do R.E.M., todos eles eram muito bem elaborados. Todos que conhecem a banda sabem do que estamos falando. E só para constar, uma outra versão da música tocada no episódio Grilled Cheeses da série Glee no ano de 2010 também figurou no top 100 das paradas musicais da revista Billboard nos Estados Unidos e no Canadá. E recordando um dos maiores sucessos da banda R.E.M., relembramos o ano de 1991 e iniciamos a nossa viagem musical ao passado. R.E.M., Losing My Religion. O nosso painel flashback está no ar.

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1: Elton John, Daniel, fique ligadinho, hein? O Daniel Alexandre volta já.
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0: 8:18.
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2: Painel Flashback de volta no seu rádio ao som dele. Michael Jackson.
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1: Vamos para mais um intervalo. Daqui a pouquinho tem mais saudade. Nem pense em sair daí. Na sequência tem muito mais.
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0: 8h31.
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2: Painel Flashback de volta com Olivia Newton-John.
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2: Vamos pra mais um intervalo rapidinho. E daqui a pouquinho tem mais saudade. Não saia daí.
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4: 8h43.
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4: 8h44.
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2: Painel Flashback de volta com os anos 80. Comecinho ali da década de 90. Mother Talking. That's Airliner. No Painel Flashback.

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1: O nosso programa vai ficando por aqui nessa sexta-feira. Um ótimo final de semana a todos. Segundo ano eu volto com mais um painel Flashback. Abraço. Tchau, tchau, gente. Fui.
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pôr um sorriso nesse rosto e ser grato, né, por você estar aí vencendo mais uma semana, mesmo que aos trancos e barrancos, né? O importante é você, né, ser grato a Deus pela possibilidade de tentar, de lutar, de batalhar todos os dias. Pare de reclamar, viu? Mais gratidão e menos reclamação. Pega a visão aí, tá? Ótima sexta-feira pra você, 14 de agosto de 2026. Sim, sou eu, a mais maluquete do seu rádio. Vem comigo? Pedido musical.